0: Muito boa noite, espero que esteja tudo bem consigo nesta madrugada e se por acaso está a navegar pela net, então não custa nada. Dê um saltinho ao site da Antena Livre, onde poderá encontrar boas notícias, as mais importantes da nossa região, ou então entre no Facebook e procure Antena Livre.
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0: Muito boa noite. Se está na estrada, desejo-lhe uma boa viagem. O meu muito obrigado por levar consigo a Antena Livre. E já agora não se esqueça de conduzir sempre dentro dos limites da velocidade e de manter, claro, as distâncias de segurança. Se assim for, fará certamente uma boa viagem. Miguel Gonçalves, consigo, aqui mesmo, na rádio como você gosta. Desejo-lhe uma grande, grande noite e, mais uma vez, boa viagem e cuidado.
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1: Olá, boa noite. Eu sou o Miguel Gonçalves e estou aqui consigo na rádio como você gosta. Seja muito bem-vindo. Boa noite.
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2: Bom dia, boa tarde ou boa noite. Isto é conforme o cantinho do mundo onde estiver a ouvir a Antena Livre online em antenalivre.pt. O meu nome é Miguel Gonçalves e estou aqui para partilhar consigo grandes, grandes canções. Seja muito bem-vindo. Esta é a rádio como você gosta.

0: Muito boa noite. Esta é a rádio como você gosta e sabe uma coisa? É muito bom saber que você está por aí. E se por acaso nos quiser dar notícias suas, é muito simples. Basta entrar na nossa página do Facebook, ou seja, a busca é muito simples. Escreva Antena Livre e está lá tudo. Continuação de uma boa noite e divirta-se com a melhor música de sempre.
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0: Quer seja uma novidade ou um grande, grande clássico, pode acreditar que passa sempre aqui na Antena Livre. Boa noite, seja muito bem-vindo.

0: Olá, boa noite. Se isso por acaso vai acontecer, então desejo-lhe uma boa viagem e o meu muito obrigado por levar consigo a Antena Livre. O meu nome é Miguel Gonçalves e eu estou aqui para lhe dar a melhor música da rádio como você gosta.
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0: E é sempre boa altura para estar ligado na Antena Livre, não acha? Por aqui, por exemplo, passam todas as músicas como você gosta. Se não, ouça com atenção.
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0: E na rádio, como você gosta, grandes canções a tocar 24 horas por dia só para si. Continuação de uma boa noite e, se por acaso acaba de chegar, seja muito bem-vindo.
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2: A palavra hoje em destaque no espaço Em Português nos Desentendemos é geisha. É o que há mais nas nove ilhas do arquipélago dos Açores. Geixas, muitas geixas, que são, claro, as vaquinhas. Trata-se de uma das palavras mais icónicas dos Açores, mas, afinal de contas, toda a gente a escreve incorretamente, pois o correto seria geixa, sem o i, que é o nome que se aplica a vários animais, quer em Portugal, quer no Brasil, e pode referir-se ao gado bovino, mas também ao caprino e até ao asinino. Por sua vez, geixo é um novilho. Daí a convicção de que geixa é, como dizem os açorianos mais preciosistas, uma vaquinha nova, uma bezerra. Uma das explicações do termo que mais se ouve tem que ver com a geixa japonesa, mulher treinada desde cedo para agradar ao homem. Uma mulher que sabe de literatura, de cultura, de artes e até das artes da cama. Esta última capacidade terá induzido ao erro, pois o povo normalmente não está para reter muita informação. O raciocínio terá sido mais ou menos este. Se a geixa é treinada para agradar ao homem na cama, então é uma vaca, que é um dos nomes com que as concubinas são brindadas. Por essa ordem de ideias, a vaca é uma geixa. Saiba ou não de literatura, que isso, para o caso, pouco interessa.
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7: E é sempre lado a lado com a melhor música que vão acontecendo estas madrugadas na Antena Livre. Se acaba de chegar, seja muito bem-vindo, tenha uma boa noite.

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0: Aqui na rádio Como Você Gosta, músicas intemporais, sempre pela madrugada fora. Obrigado por estar aí desse lado. Eu sou o Miguel Gonçalves e se acaba de chegar, seja muito bem-vindo.
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0: E não se esqueça que o Facebook da Antena Livre está sempre, sempre à espera de uma mensagem. Eu vou ficar atento. Muito boa noite e, se acaba de chegar, seja muito bem-vindo.

0: Mais uma noite fantástica na rádio como você gosta, grandes canções sempre a tocar. Agora a sua preferida, ouça com atenção. Boa noite.
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0: Muito boa noite ao som das músicas da Antena Livre, sem dúvida alguma, a rádio como você gosta.
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0: E se você, por acaso, tem uma música preferida, olha, acredita em mim, ela mais tarde ou mais cedo vai passar por aqui. Boa noite, é muito bom saber que você está desse lado com a Antena Livre.
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2: Espero que esteja tudo bem consigo. Estou aqui de segunda a sexta-feira, entre as 4 e as 8 horas, para lhe dar grandes canções. Bom dia, seja muito bem-vindo.

0: prontinha para tocar mais uma daquelas músicas que você vai mesmo gostar de ouvir.
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6: Olá, bom dia. Eu sou a Lourdes Gonçalves e estou consigo na Antena Livre para lhe dar grandes canções, onde quer que esteja, com a sua rádio. O importante é que esteja sempre bem. Bom trabalho. Ou se estiver de viagem, obrigado pela boleia. E cuidado, não adormeça. Se tiver sono, o melhor mesmo é parar e descansar um pouco. Seja muito bem-vindo.

0: Estas são as músicas da Antena Livre, a rádio como você gosta. Bom dia, seja muito bem-vindo.
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0: Grandes canções a tocar aqui mesmo na rádio como você gosta.

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2: A palavra hoje em destaque no Em Português nos Desentendemos é grisel. Outra das palavras que identifica um algarvio em qualquer parte do país ou do mundo. Griseus são ervilhas maduras, embora com o uso tenha passado a significar, muitas vezes, apenas ervilhas. Uma consequência da prevalência deste vocábulo, que é tão querido aos falantes da região e que originou uma imprecisão no objeto que pretende enunciar, pois, na verdade, para ser grisel, a ervilha tem mesmo de estar madura. A palavra tem provavelmente proveniência do francês gris, aludindo a cinzento. Grisel significa também cinzento esverdeado, ou seja, a tonalidade que as ervilhas assumem quando estão maduras. Daí a associação ao regionalismo criado.
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5: Olá, bom dia e boa viagem, se for o seu caso. Obrigado por dar boleia à Antena Livre. E já agora, um conselho. Não se esqueça de cumprir os limites de velocidade e de ter uma condução calma. Combinado? E nos próximos minutos pode contar sempre com grandes canções.

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1: E as músicas que fazem parte da nossa vida estão todas aqui, na rádio como você gosta. Ainda bem que escolheu ficar ligado com a Antena Livre.
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1: Olá, bom dia e bom trabalho, se for já ou ainda o seu caso. Faz muito bem em estar com a Antena Livre, sabe porquê? Porque é aqui mesmo que estão todas as suas músicas preferidas.

0: 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Bom dia.
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4: E por aqui a música não para. Tenha uma ótima manhã.

0: si em especial que está na estrada, desejo uma boa viagem e espero sinceramente que não esteja com sono. Obrigado por dar boleia à Antena Livre. Em troca dessa boleia, dou-lhe com todo o gosto as melhores músicas.
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2: Olá, bom dia e boa viagem, se for o seu caso. Obrigado por dar boleia à Antena Livre. E já agora, um conselho. Não se esqueça de cumprir os limites de velocidade e de ter uma condução calma. Combinado? E nos próximos minutos, pode contar sempre com grandes canções.

0: Olá, bom dia e bom trabalho, se for já ou ainda o seu caso. Faz muito bem em estar com a Antena Livre, sabe porquê? Porque é aqui mesmo que estão todas as suas músicas preferidas.
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0: E realmente, ao som destas grandes canções, o tempo passa mais depressa e tem outro sabor. Espero que esteja a gostar da seleção musical que preparei para hoje. E se vai sair às 8 da manhã como eu, vá lá, anime-se, já faltou mais. Seja muito bem-vindo à sua rádio favorita. Música.

0: diga lá que estar com a antena livre não é uma boa opção. É que por aqui passam todas as suas músicas preferidas.
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2: A palavra hoje em destaque nesta rúbrica em português nos desentendemos é griso. O Porto é uma cidade fria e, por esse motivo, não é de surpreender a existência de muitas e divertidas expressões para o verbalizar. Safa, que hoje está um griso, é apenas uma delas. Griso é das mais utilizadas e continua, ainda hoje, na boca da maioria dos portuenses, bastando a temperatura estar abaixo dos 10 graus, o que é frequente por essas bandas. Embora a palavra provenha do catalão gris, terá sido por intermédio do francês que chegou à capital do Norte e rapidamente se difundiu com o seu segundo e mais emblemático sentido, que é justamente frio intenso, daquele que até faz gelar os ossos. Em relação ao primeiro significado, gris, em francês ou em catalão, designa uma cor entre o branco e o preto, o cinzento. Os portuenses tomaram a cor cinza do céu como referente para criar este sentido, pois quando está desta cor, coberto de nuvens, muito provavelmente o tempo está muito frio. Está um griso do caraças. A expressão também portuense, grisei-me todo, que aponta para o estado de quem ficou em má situação, muito nervoso ou espantado, parece também associar-se a este sentido, pois quando temos medo, ficamos arrepiados.
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0: 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É este o site que liga a Antena Livre ao mundo. A rádio como você gosta, com emissão online para todo o planeta. Bom dia, obrigado por estar por aí. Eu sou a Lourdes Gonçalves e estou na Antena Livre até às 8 da manhã.
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0: Muito bom dia para si que está aí desse lado, sempre ao som das suas músicas preferidas. É bom saber que está por aí. Bom dia.

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0: E tenho aqui, prontinha para tocar, mais uma daquelas músicas que você vai mesmo gostar de ouvir.
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0: E realmente, ao som destas grandes canções, o tempo passa mais depressa e tem outro sabor. Espero que esteja a gostar da seleção musical que preparei para hoje. E se vai sair às 8 da manhã como eu, vá lá, anime-se, já faltou mais. Seja muito bem-vindo à sua rádio favorita.
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1: E agora há notícias para ouvir nesta manhã.
2: Informação com o jornalista Jerónimo Belo Jorge.
3: Bom dia, Portugal estreia-se hoje no Mundial de 2026, joga contra a seleção da República Democrática do Congo às 18 horas. Há uma baixa certa para o jogo em Houston, o defesa central Ruben Dias vai ficar de fora a recuperar de uma lesão que o tem apequentado. Portugal tem no seu grupo o Uzbequistão e a Colômbia, que se encontram às 3 da madrugada, hora portuguesa. Às 21 horas no Mundial há o Inglaterra-Croácia e um Gana-Panamá às 0 horas. No dia 6 do Mundial, a França bateu o Senegal por 3-1, a Noruega ganhou ao Iraque por 4-1. Às 2 da manhã, a Argentina bateu por 3-0 com 3 golos de Messi, a seleção da Arábia Saudita. E às 5 da manhã, terminou em instantes o Áustria, que ganhou por 3-1 à equipa da Jordânia. A Associação de Vítimas do Incêndio de Pedrógão Grande, criada na sequência dos fogos de junho de 2017, que provocaram dezenas de mortes e centenas de feridos, presta hoje homenagem às vítimas. No dia em que passam 9 anos sobre a tragédia, esta associação abre a sua sede na antiga Escola Primária da Figueira, Freguesia da Graça, no Distrito de Leiria, às 16 horas. Às 17h45, decorre uma homenagem no memorial às vítimas dos incêndios, seguindo-se uma missa na Igreja Paroquial de Vila Ficaia, também no Conselho de Pedrógão Grande. 22 municípios afetados pelo mau tempo vão gerir operações integradas de gestão da paisagem, recebem nos próximos dias 30 milhões de euros, anunciou o secretário de Estado das Florestas, Rui Ladeira. Numa deslocação à Mata Nacional de Leiria, na Marinha Grande, para ver os trabalhos de remoção do material linhoso, o governante explicou que há 22 OIGPs aprovadas, de igual número de municípios que se vão somar numa segunda fase, mais 4. O ICNF na região atribuiu OIGPs 2.0 a Ourém, Tomar Ferreira do Zezer e Vila de Rei, e numa segunda fase, a Maçã.
4: Nos recursos de 40 milhões de euros que nós, no âmbito da tempestade Cristine, colocámos à disposição na estratégia com os municípios enquanto entidades gestoras, vamos disponibilizar em muito curto espaço de tempo, próximos dias, cerca de 30 milhões de euros para fazer face às despesas até aqui que têm elegibilidade, enquadramento e daquilo que é necessário fazer. Os municípios estão a ser dotados com recursos, têm os recursos próprios, podem contratar para este apoio, mas também o ICNF está a monitorizar e a apoiar naquilo, em toda esta condução de validação, verificação, normas, normativos, transversais a todos eles, para que tudo isto seja conduzido de forma justa, para que os dinheiros e os recursos públicos sejam entregues com toda a segurança e a fiabilidade. É esse o nosso propósito.
3: Segundo Rui Ladeira, vão ser os municípios deste bolo dos 40 milhões de euros que vão tirar uma fatia para pagar aos proprietários o apoio entre 1.000 e 1.500 euros por hectare para retirar a madeira acumulada nos terrenos. O Ministro da Reforma do Estado, Gonçalo Matias, considerou que a competitividade económica dos países já não depende só da fiscalidade das infraestruturas ou do acesso ao capital, sendo central a qualidade das instituições públicas. Hoje a competição geopolítica intensificou-se, a inovação tecnológica acelera a um ritmo sem precedentes e neste contexto a qualidade das instituições públicas tornou-se num ativo estratégico.
5: A qualidade das instituições públicas tornou-se um ativo estratégico. A competitividade já não é apenas determinada pela fiscalidade, pelas infraestruturas ou pelo acesso ao capital, depende cada vez mais da capacidade dos governos para tomar decisões de forma eficiente, garantir previsibilidade regulatória, criar um ambiente de inovação. Portanto, a parte fiscal é importante, mas não é o único. Igualmente importante é a capacidade das instituições para manterem a sua legitimidade e confiança pública enquanto se adaptam ao mundo.
3: Igualmente importante é a capacidade das instituições em manterem a sua legitimidade e confiança pública. A Turismo Centro de Portugal conquistou 2 dos galardões mais importantes atribuídos aos expositores presentes na maior feira de turismo do país. O stand de Turismo do Centro de Portugal foi distinguido com o prémio do júri e com o prémio stand de inovação, reconhecimentos que sublinharam a qualidade, criatividade e capacidade diferenciadora da presença da entidade na edição deste ano da BTL. Digo-lhe agora que a sub-região do Médio Tejo iniciou esta terça-feira o reforço do dispositivo especial de combate a incêndios rurais, 15 dias antes da ativação da fase Delta, que começa a 1 de julho. Este ano há uma novidade no dispositivo. Há uma embarcação diferenciada em relação aos que existem nas corporações de bombeiros. É de maior dimensão, permite o transporte de vítimas ou de mergulhadores ou outras equipas de socorro. Pode combater incêndios na água, para terra ou em equipamentos no plano de água, pois está equipada com canhões que permitem este trabalho. David Lobato, o comandante da Proteção Civil do Médio Tejo, explica.
0: Esse é um meio que está adstrito neste momento, está adstrito à comunidade intermunicipal, a todos os 11 municípios e municípios limítrofes, logicamente, se for necessário. Neste momento vai ficar alocado no Zézer, mas tem a possibilidade de ser alocado, se houver essa necessidade, também no Tejo, logicamente, nas zonas navegáveis. E neste momento está-se a finalizar o protocolo de intervenção, portanto, para perceber da operabilidade de todo o equipamento, dos homens, dos recursos humanos, entre os três municípios, Tomar, Ferreira e Abrantes. E, portanto, é expectável que brevemente, próxima semana, possivelmente, ou no início de julho, tenhamos o barco já na sua plena funcionalidade, que é andar a navegar todo o Zézer num período diurno, portanto, andará ali por volta das 10 até às 19, sempre em navegação, para tudo o que seja necessário, tanto na parte de auxílio fluvial, neste caso algum acidente possa acontecer, porque nós sabemos que temos essa preocupação.
3: Porque esta era uma lacuna que existia no Médio Tejo, ou seja, com um plano de água como existe na Albufeira do Castelo de Bode, não havia este meio diferenciador. As corporações têm as embarcações para socorro, mas são aquelas pequeninas. Faltava uma embarcação de grande porte para fazer socorro.
0: Afirmativo. Nós, todos os corpos bombeiros ali da zona, das zonas ribeirinhas, das zonas do rio, têm as suas embarcações, têm essa forma, mas desta forma de estar em permanência dentro da água, não tínhamos esta dinâmica na sub-região.
3: É uma embarcação que vai ficar à guarda dos bombeiros de Abrantes, Ferreira do Zézer e Tomar. E ontem os bombeiros de Abrantes foram chamados a Rocio Sul do Tejo para resgatar um homem de 38 anos que ficou isolado num banco de areia. Os meios foram ativados às 20h16, pouco depois das 21 horas. A ocorrência estava dada como concluída. Várias pessoas do Rocio revelaram que o homem terá entrado na água porque o seu cão terá perseguido um pato no rio e depois ficou isolado. André Teodoro, comandante dos bombeiros de Abrantes, deixou alerta para os cuidados a ter em zonas de água, zonas ribeirinhas, quer seja no Rio Tejo ou no Castelo de Bode.
6: Sem dúvida, portanto, estamos no período de verão, portanto, em que as pessoas, por tendência, procuram, portanto, estas horas mais frescas, digamos assim, portanto, e procuram estas zonas ribeirinhas, quer seja para lazer, para pesca, portanto, passeios, atividades náuticas. Portanto, importa aqui recordar que os fontes de água, seja o Rio Tejo ou mesmo a barragem do Castelo de Bode, mas nomeadamente o Rio Tejo, e os restantes pontos de água podem registar subidas súbitas do nível de água e aumentos significativos do caudal. Portanto, foi o que aconteceu aqui. Portanto, houve um aumento, uma subida do nível da água. Portanto, e, por vezes, este aumento de água resultante, obviamente, das descargas efetuadas pelas barragens a montante.
3: O aumento de água que deixou um homem isolado com o seu cão. Ambos foram resgatados. O caso teve um final feliz. Há mais notícias daqui a uma hora. Ótima quarta-feira. Bom dia.
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1: 7 minutos depois das 8 da manhã, continuação de um muito bom dia com a Antena Livre.
7: Agora estão 17 graus.
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15: 8 horas, 9 minutos. Bom dia. 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
3: Quarta-feira, 17 de junho, com previsões de céu pouco nublado ou limpo, apresentando períodos de maior nubosidade no litoral oeste até final da manhã e no interior durante a tarde. Possibilidade da ocorrência de aguaceiros dispersos no interior durante a tarde, mais prováveis no norte e no centro, podendo ser acompanhados de trovoada. O vento vai ser fraco, até 30 km/h. As temperaturas máximas sobem nesta quarta-feira até aos 25 graus no Porto, 30 em Coimbra e Tomar, 31 em Faro, Torres Novas, Barquinha e Vila de Rei, 32 em Lisboa, Constância, Entroncamento e Sardual, 33 em Mação e Abrantes e 34 graus em Santarém.
4: Temperatura lá fora agora 18 graus, uma informação da Meteo Abrantes.
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1: Olá a todos. Há uma coisa extraordinária que acontece sempre que a seleção entra em campo no Mundial ou no Europeu. De repente, desaparecem as discussões. Calam-se as provocações. Ficam esquecidas as classificações, as arbitragens, as polémicas, as redes sociais. Hoje não há Benfica, não há Sporting, não há Porto. É curioso como passamos uma época inteira divididos por cores, símbolos e paixões clubísticas. Vendemos os nossos jogadores, criticamos os dos rivais. Discutimos cada lance como se fosse uma questão de vida ou de morte. E depois chega o dia da seleção. O jogador contra era adversário passa a ser um dos nossos. O jogador do rival que normalmente detestamos transforma-se no nosso herói. É talvez um dos fenómenos sociais mais bonitos do desporto. Durante 90 minutos, o país encontra um ponto de encontro. Na café da esquina, na sala de casa, no local de trabalho ou numa praça cheia de ecrãs gigantes. Ninguém pergunta qual é o clube do vizinho. Num tempo em que parece cada vez mais difícil encontrar algo que una milhões de pessoas, a seleção continua a fazê-lo. Consegue transformar rivais em belos companheiros. Hoje, Portugal vai parar às 18. Mais logo, o árbitro vai apitar para o início do jogo. E por algumas horas seremos apenas uma coisa. Não vamos ser benfiquistas, nem sportinguistas, nem portistas. Vamos ser amigos e companheiros de bancada. E talvez seja por isso que os jogos da seleção sejam tão importantes. Não pelos resultados, mas pelo milagre, pela raridade de uma sociedade cada vez mais egoísta e rival se unir sem reservas à volta da equipa que leva as cores da nossa bandeira. Hoje vamos ser heróis do mar e vamos esperar que aqueles bravos heróis tragam o caneco para Portugal. Força Portugal, vamos a eles. Até à próxima.
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3: Viva, bom dia. Altura agora de espreitarmos as capas dos jornais nesta manhã de quarta-feira. O Jornal Público faz o destaque com investimentos, gás e petróleo reforçam a presença dos Estados Unidos em Portugal e depois também o destaque para o exame português. Alunos dizem que foi fácil, Saramago era esperado, Cesário Verde foi a surpresa. O JN tem dois grandes destaques, um com a seleção portuguesa que está à procura de realizar o sonho americano e hoje o JN tem um póster grátis dos portugueses, donos de lares ilegais em Lousada, indiciados por 4 homicídios. O Correio da Manhã faz o destaque com 4 idosas mortas à fome em lares na Lousada, cenário de horror, escreve o jornal. E depois o destaque no futebol vai para a seleção, que está em alerta contra surpresas. Roberto Martínez, só depois do Mundial é que decide o seu futuro. Quanto ao Diário de Notícias, Câmara de Lisboa lança programa para trazer jovens de volta à capital e Cimeira do G7, Trump admite retorno das sanções ao petróleo russo para pressionar Vladimir Putin. Nos Económicos, entrevista a João Galamba, e CNF é um problema sério e um bloqueio, sei do que falo. E depois ainda na primeira página do Jornal Económico, expectativa de subida tornou as casas ainda mais caras. Já no Económico, Bruxelas prepara-se para a próxima crise bancária, governo chega, ainda não tem acordo sobre a lei laboral. Nos desportivos, naturalmente que o destaque de hoje, ou uma parte dos destaques, vai para a estreia de Portugal no Mundial. A primeira capa da Bola é completamente dedicada ao Mundial. Houston, temos um sonho, e depois com fotografias de vários jogadores da seleção portuguesa. O Record faz o destaque com o Nuno Mendes otimista no dia da estreia. Temos muito talento. E depois há três destaques para Sporting, Benfica e Porto. No Sporting, Zalazar já fala a Leão, sabia que queria o Sporting, guarda-redes sonha com a Inglaterra, a Águia pede 40 milhões por Trubin, e no Porto, Neuen pronto para a luta. Quanto ao Jornal do Jogo, o destaque é também para a seleção, estamos a jogar por 10 milhões, é destaque da primeira página do jornal. Ainda a reportagem sobre A Vida é Bela, sobre a exibição de Voz, o guarda-redes de Cabo Verde, que empatou com a Espanha 0-0. Os novos jovens que Farioli vai avaliar, a destaque de capa, Atlético faz pressão total por Yulman, e no Benfica, presidente garante saúde financeira para investir. São os destaques dos jornais nesta manhã, continuação de uma boa quarta-feira. Bom dia.
4: Continuação de uma grande manhã com a sua rádio. Estamos agora a 25 minutos das 9 da manhã. A edição da manhã está no ar de segunda a sábado, entre as 8 e as 11. Eu sou o Paulo Delgado e é um prazer estar aqui consigo.
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3: Faltam 15 minutos para as 9 da manhã.
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6: Viva, bom dia. Todas as semanas neste mesmo horário, leis e fiscalidade. Connosco já está o Paulo Lourenço. Bom dia, Paulo.
7: Bom dia, João.
6: Vamos à pergunta do ouvinte desta semana, e a pergunta é longa e eu vou ter alguma calma a fazer a leitura, porque tem aqui um enquadramento. Em 22/7/1998, adquiri um lote de terreno à Construforte, na rua António Prior do Crato, em Abrantes, no bairro Catroga e Gaio. O terreno urbano, lote 3, constava de um loteamento aprovado pela Câmara Municipal de Abrantes, onde tinha outros dois lotes, dois deles um desnível de alguns metros para os restantes. O terreno encontrava-se murado na totalidade, com exceção da entrada para a via pública, murado após a aquisição. Anos mais tarde, um vizinho pediu autorização para colocar tela no muro pela parte de dentro do meu terreno, do ouvinte, para evitar infiltrações e umidades, o que eu autorizei. Presentemente, outros vizinhos também se queixaram de infiltrações. Questiona-se, e a pergunta é esta, se poderá ser atribuída alguma responsabilidade ao proprietário do terreno em causa, por causa das infiltrações, e depois no lote de terreno em causa ainda não foi efetuada nenhuma construção. Portanto, foi apenas murado deste terreno, e o ouvinte quer saber se tem aqui alguma responsabilidade por eventuais infiltrações que possam existir nos terrenos que estão ao lado.
7: Bom dia aos nossos ouvintes. Na verdade, a questão é todo pertinente e é cautelosa da parte do nosso ouvinte, e pode, na verdade, existir responsabilidade, desde que efetivamente se demonstre que é o próprio terreno, ou o muro, ou eventualmente até o sistema de drenagem que lá esteja implementado, que é a causa, digamos assim, das infiltrações. Portanto, neste caso concreto, aquilo que tem que ser feito, se calhar, é uma prova técnica, portanto, alguém, um engenheiro, que possa efetivamente analisar e verificar se a causa das infiltrações tem a ver com o muro, se tem a ver com o terreno, se tem a ver com o sistema de drenagem, e se, na verdade, tiver a ver com qualquer uma das coisas, o respectivo proprietário pode ser chamado a indemnizar eventuais danos decorrentes de infiltrações que ocorram agora ou no futuro. Portanto, é bom que a situação fique acautelada já desde o início, pedindo uma prova técnica.
6: Exatamente, porque pode haver aqui infiltrações subterrâneas que não têm nada a ver com o terreno. Exato. Ou seja, e é essa prova que se pede que
7: exatamente
6: seja feita.
7: É isso mesmo.
6: Muito bem, Paulo, até de hoje 8 dias, bom dia.
7: Bom dia.
6: Voltamos daqui a uma semana com mais dúvidas sobre leis e fiscalidade. Continuação da ótima semana.
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0: Edição da manhã, bom dia, faltam 2 minutos para as 9.
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0: Bom dia, Portugal vai estrear-se hoje no Mundial de Futebol 2026, joga contra a seleção da República Democrática do Congo, jogo agendado para as 18 horas, hora portuguesa. Há uma baixa certa para o jogo de hoje em Houston, o defesa central Ruben Dias vai ficar de fora a recuperar de uma lesão que o tem apoquentado. Portugal tem no seu grupo o Uzbequistão e a Colômbia, que se encontram mais tarde, quando forem 3 da madrugada, hora portuguesa. Antes, às 21, há o Inglaterra-Croácia, um Panamá com o Ghana, às 0 horas. No dia 6 do Mundial, a França bateu o Senegal por 3-1, a Noruega ganhou ao Iraque por 4-1, já durante a madrugada, às 2 horas, a Argentina bateu a Arábia Saudita por 3-0, com 3 golos de Lionel Messi, e às 5 da manhã, a Áustria ganhou por 3-1 à Jordânia. 22 municípios afetados pelo mau tempo vão gerir a Operação Integrada de Gestão da Paisagem 2.0 e recebem nos próximos dias 30 milhões de euros, anunciou o Secretário de Estado das Florestas, Rui Ladeira. Numa deslocação à Mata Nacional de Leiria, na Marinha Grande, para ver os trabalhos de remoção de material linhoso, o Governante explicou que há 22 OIGPs aprovadas de igual número de municípios a que se vão somar numa segunda fase, outras 4.
1: Nos recursos de 40 milhões de euros que nós, no âmbito da tempestade Christine, colocámos à disposição, na estratégia com os municípios, enquanto entidades gestoras, vamos disponibilizar em muito curto espaço de tempo, próximos dias, cerca de 30 milhões de euros para fazer face às despesas, até aqui que têm elegibilidade, enquadramento e daquilo que é necessário fazer. Os municípios estão a ser dotados com recursos, têm os recursos próprios, podem contratar para este apoio, mas também o ICNF está a monitorizar e a apoiar naquilo, em toda esta condução.
0: Segundo Rui Ladeira, vão ser os municípios deste bolo dos 40 milhões de euros que vão tirar uma fatia para pagar aos proprietários o apoio entre 1.000 e 1.500 euros por hectare para retirar a madeira acumulada nos terrenos. Na região, o ICNF atribuiu a OIGP 2.0 a Ourém, Tubar, Ferreira dos Reis e Vila de Rei. Numa segunda fase, também uma OIGP 2.0 a Mação. O ministro da Reforma do Estado, Gonçalo Matias, considerou que a competitividade económica nos países já não depende só da fiscalidade das infraestruturas ou do acesso ao capital, sendo necessário a qualidade das instituições públicas.
2: A qualidade das instituições públicas tornou-se um ativo estratégico. A competitividade já não é apenas determinada pela fiscalidade, pelas infraestruturas ou pelo acesso ao capital, depende cada vez mais da capacidade dos governos para tomar decisões de forma eficiente, garantir previsibilidade regulatória, criar um ambiente de inovação. Portanto, a parte fiscal é importante, mas não é o único. Igualmente importante é a capacidade das instituições para manterem a sua legitimidade e confiança pública enquanto se adaptam a um mundo em rápida mudança.
0: Importante é a capacidade das instituições em manterem a sua legitimidade e confiança pública, afirmou o ministro. A Turismo do Centro conquistou 2 dos galardões mais importantes atribuídos aos expositores presentes na maior feira de turismo do país, a BTL. O stand de Turismo do Centro de Portugal foi distinguido com o prémio do júri e com o prémio stand Inovação, reconhecimentos que sublinham a qualidade, criatividade e capacidade diferenciadora de presença da entidade na região, na Bolsa de Turismo de Lisboa deste ano. Para Rui Ventura, presidente da Turismo do Centro de Portugal, estas distinções representam o reconhecimento e o desenvolvimento de parceria por toda a região. O Médio Tejo iniciou o seu reforço do dispositivo especial de combate a incêndios rurais 15 dias antes da ativação da fase Delta, que começa a 1 de julho. Isto ainda há uma novidade. Há uma embarcação diferenciada em relação às que existem no Médio Tejo e em grande parte do interior do país. É de maior dimensão, permite o transporte de vítimas, mergulhadores ou outras equipas de socorro, podem ainda combater incêndios de água para terra ou incêndios dentro do próprio plano de água, pois está equipada com canhões que permitem este trabalho. David Lobato, comandante da Proteção Civil do Médio Tejo, explica a novidade.
3: Esse é um meio que está distrito neste momento, está distrito à comunidade intermunicipal, a todos os 11 municípios e municípios limítrofes, logicamente, se for necessário. Neste momento vai ficar alocado no Zézer, mas tem a possibilidade de ser alocado, se houver essa necessidade, também no Tejo, logicamente, nas zonas navegáveis. E neste momento está-se a finalizar o protocolo de intervenção, portanto, para perceber da operabilidade de todo o equipamento.
0: Esta embarcação já teve participação no combate a um incêndio que aconteceu no concelho de Tomar. Começou perto da praia fluvial, numa zona de difícil acesso dos bombeiros. Foi combatido pela embarcação dentro do Castelo de Bode e por um meio aéreo. Digo-lhe agora que ontem os bombeiros de Abrantes foram chamados a Rocio ao Sul do Tejo para resgatar um homem de 38 anos que ficou isolado num banco de areia. Os meios foram ativados às 20h16, pouco depois, 9 da noite, a ocorrência estava dada como resolvida. Várias pessoas do Rocio relataram que o homem terá entrado na água porque o seu cão terá perseguido um pato no rio e ali ficou isolado. André Teodoro, comandante dos bombeiros de Abrantes, deixou alerta para cuidados a ter nas zonas ribeirinhas de água, no Tejo ou no Cisas.
4: Sem dúvida, portanto, estamos no período de verão, portanto, em que as pessoas, por tendência, procuram, portanto, estas áreas mais frescas, digamos assim, portanto, e procuram estas zonas ribeirinhas, quer seja para lazer, para pesca, portanto, passeios, atividades náuticas. Portanto, importa aqui recordar que os fontes de água, seja o Rio Tejo ou mesmo a barragem do Castelo Bode, mas nomeadamente o Rio Tejo, e os restantes fontes de água podem registar subidas súbitas do nível de água.
0: Foi o que aconteceu, o desfecho foi feliz, os bombeiros resgataram o homem e o cão. As temperaturas vão subir a partir de sábado e domingo vem o verão e é provável que se mantenham muito elevadas na próxima semana, tanto mais que, de acordo com Maria João Frada, meteorologista do Instituto Português do Mar e da Atmosfera, a confirmar-se o cenário e os modelos, o IPMA pode emitir um aviso de calor.
5: Depois, em princípio, e é um cenário bastante provável, porque os modelos já vêm a apontar para esse cenário já há alguns dias e com, portanto, as soluções têm vindo a convergir para isso, para esse cenário, que é a partir do dia 20 de sábado, começa a haver uma subida de temperatura aí que será mais significativa e é provável que se prolongue durante parte da próxima semana, pelo menos. Ainda falta bastante tempo, mas se for assim, é provável que o IPMA vai emitir, é muito provável, aliás, que o IPMA vai emitir avisos de tempo quente em grande parte dos distritos.
0: De acordo com o meteorologista, se assim for, em alguns locais podem verificar-se temperaturas acima dos 40 graus.
5: De qualquer forma, ainda falta algum tempo, mas é um cenário que parece ter bastante consistência. Em que valores de temperatura estamos a falar? Estamos a falar já para o início da próxima semana, valores que rondam sensivelmente os 35 a 40 graus.
0: 35 a 40 graus na próxima semana, quando chegar o verão, porque chega no próximo domingo. É tudo quanto a notícias, eu volto daqui uma hora. Tenha uma ótima manhã, bom dia.
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7: Agora 8 minutos depois das 9, bom dia. Agora lá por fora os termómetros marcam 21 graus, uma informação Antena Livre e Meteo Abrantes.
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7: O tempo não para, o relógio também não, e já passam 12 minutos das 9. 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

0: quarta-feira, 17 de junho, com previsões de céu pouco nublado ou limpo, apresentando períodos de maior nubosidade no litoral oeste até final da manhã e no interior durante a tarde. Possibilidade da ocorrência de aguaceiros dispersos no interior durante a tarde, mais prováveis no norte e no centro, podendo ser acompanhados de trovoada. O vento vai ser fraco, até 30 km/h. As temperaturas máximas sobem nesta quarta-feira até aos 25 graus no Porto, 30 em Coimbra e Tomar, 31 em Faro, Torres Novas, Barquinha e Vila de Rei, 32 em Lisboa, Constância, em Trocamento e Sardual, 33 em Mação e Abrantes e 34 graus em Santarém.
1: Agora lá por fora os termómetros marcam 21 graus, uma informação Antena Livre e Meteo Abrantes.
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0: E vamos saber agora o que aconteceu no dia de hoje, mas há muitos anos atrás. Quem nos conta tudo é o Daniel Vieira, nesta quarta-feira, em mais uma edição de Os Dias da História.
13: Os dias da história, um acontecimento histórico por cada um dos 365 dias do ano. Os dias da história, uma compilação de Paulo Jorge de Sousa Pinto, com edição de Daniel Vieira. 17 de junho, 1242. Queima de Talmudes, em Paris. Foi neste dia executada a decisão final da Comissão de Teólogos que, durante largos meses, se debruçou sobre o teor do Talmud, a compilação de comentários e ensinamentos do judaísmo. A obra foi considerada infame, tendo sido ordenada a destruição de todos os exemplares que se conseguissem apreender. Calcula-se que cerca de 10 mil cópias tenham sido reunidas e queimadas, possivelmente na Place de Grève, hoje Place de l'Hôtel de Ville, em Paris. Foi o desfecho do chamado processo do Talmud, que teve início em junho de 1240, por iniciativa do rei Luís IX. Este processo fora desencadeado por Nicolas Donat de La Rochelle, um judeu convertido ao cristianismo que havia traduzido o Talmud e que entregara ao Papa Gregório IX uma lista com dezenas de alegadas blasfémias contidas na obra, nomeadamente passagens com referências injuriosas a Jesus, a Maria e à religião cristã. O rei decidiu, portanto, iniciar na sua corte um debate para esclarecer o assunto. Do lado católico, em acusação, compareceu o próprio Nicolas Donat. Em defesa do Talmud e do judaísmo, estiveram presentes quatro dos mais importantes rabinos das sinagogas de França. Era, evidentemente, um debate viciado e desigual. De nada valeram as provas e alegações dos teólogos judaicos de que o Talmud não continha qualquer ensinamento anticristão. A desconfiança em relação ao judaísmo estava muito enraizada na Europa. Contudo, até ao século XIII, não houve vigilância sobre os ensinamentos da religião judaica, algo que se alterou com o surgimento das heresias e o aumento das preocupações com a ortodoxia católica. O impacto do processo do Talmud foi nefasto para os judeus, uma vez que expôs e divulgou pela Europa as alegadas blasfémias contidas nos seus livros sagrados. Seguiram-se outras controvérsias, denúncias e condenações, invariavelmente concluídas com queima de livros, contribuindo, deste modo, para o agravamento da intolerância religiosa e o crescimento do antissemitismo por toda a Europa. Os dias da história.
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14: Viva, bom dia. Altura agora de espreitarmos as capas dos jornais nesta manhã de quarta-feira. O Jornal Público faz o destaque com investimentos, gás e petróleo reforçam a presença dos Estados Unidos em Portugal e depois também o destaque para o exame português. Alunos dizem que foi fácil, Saramago era esperado, Cesário Verde foi a surpresa. O JN tem dois grandes destaques, um com a seleção portuguesa que está à procura de realizar o sonho americano e hoje o JN tem um póster grátis dos portugueses, donos de lares ilegais em Lousada, indiciados por 4 homicídios. O Correio da Manhã faz o destaque com 4 idosas mortas à fome em lares na Lousada, cenário de horror, escreve o jornal. E depois o destaque no futebol vai para a seleção, que está em alerta contra surpresas. Roberto Martínez, só depois do Mundial é que decide o seu futuro. Quanto ao Diário de Notícias, Câmara de Lisboa lança programa para trazer jovens de volta à capital e Cimeira do G7, Trump admite retorno das sanções ao petróleo russo para pressionar Vladimir Putin. Nos Económicos, entrevista a João Galamba, e CNF é um problema sério e um bloqueio, sei do que falo. E depois ainda na primeira página do Jornal Económico, expectativa de subida tornou as casas ainda mais caras. Já no Económico, Bruxelas prepara-se para a próxima crise bancária, governo chega, ainda não tem acordo sobre a lei laboral. Nos desportivos, naturalmente que o destaque de hoje, ou uma parte dos destaques, vai para a estreia de Portugal no Mundial. A primeira capa da Bola é completamente dedicada ao Mundial. Houston, temos um sonho, e depois com fotografias de vários jogadores da seleção portuguesa. O Record faz o destaque com o Nuno Mendes otimista no dia da estreia. Temos muito talento. E depois há três destaques para Sporting, Benfica e Porto. No Sporting, Zalazar já fala a Leão, sabia que queria o Sporting, guarda-redes sonha com a Inglaterra, a Águia pede 40 milhões por Trubin, e no Porto, Neuen pronto para a luta. Quanto ao Jornal do Jogo, o destaque é também para a seleção, estamos a jogar por 10 milhões, é destaque da primeira página do jornal. Ainda a reportagem sobre A Vida é Bela, sobre a exibição de Voz, o guarda-redes de Cabo Verde, que empatou com a Espanha 0-0. Os novos jovens que Farioli vai avaliar, a destaque de capa, Atlético faz pressão total por Yulman, e no Benfica, presidente garante saúde financeira para investir. São os destaques dos jornais nesta manhã, continuação de uma boa quarta-feira. Bom dia.
1: Faltam 25 minutos para as 10 da manhã.
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5: E daqui a 15 minutos serão 10 horas da manhã.
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3: Bom dia, chegou o dia de Portugal se estrear no Mundial 2026 na América do Norte. Joga contra a seleção da República Democrática do Congo às 6 da tarde, hora portuguesa. Já sabe que há uma baixa certa para o jogo de hoje em Houston. O defesa central Ruben Dias vai ficar de fora, está a recuperar de uma lesão que o tem apoquentado. Portugal tem no seu grupo o Uzbequistão e a Colômbia, que se encontram mais tarde, às 3 da madrugada, hora portuguesa. Antes, às 21, há o Inglaterra-Croácia e às 0 horas o Gana-Panamá, e depois de referir que ontem, no dia 6 do Mundial, a França ganhou ao Senegal por 3-1, a Noruega ganhou ao Iraque por 4-1, já às 2 da madrugada, a Argentina bateu por 3-0 com 3 golos de Messi, a seleção da Arábia Saudita, e às 5 da manhã a Áustria ganhou por 3-1 à equipa da Jordânia. Hoje, às 6, todo o país vai querer ver a estreia de Portugal no Mundial, até mesmo os deputados, por isso mesmo, a ida de Luís Montenegro ao Parlamento vai hoje acontecer para o debate quinzenal mais cedo. O Primeiro-Ministro começa o debate no Parlamento Português às 2 horas da tarde. Entretanto, a GNR diz ter registro de 6 participações por burlas relacionadas com a aquisição de cromos do Mundial FIFA 2026, perpetradas através de sites fraudulentos e de plataformas de redes sociais, confirmando que esta ameaça se encontra ativa antes mesmo do início da competição. A Guarda Nacional Republicana alertou para os crescentes esquemas de burla por parte de criminosos relacionados com o Mundial de Futebol, envolvendo bilhetes e depois cadernetas de cromos, por exemplo. Segundo a GNR, o modus operandi passa por criar um falso sentimento de urgência, levando a vítima a acreditar que tem de agir imediatamente para não perder uma oportunidade exclusiva, fazer-se passar por entidades legítimas, criando páginas e mensagens que parecem autênticas para tentar obter dinheiro ou dados pessoais e bancários. A GNR registra 6 participações por burlas relacionadas com a aquisição de cromos do Mundial FIFA 2026, feitas através de sites fraudulentos e de plataformas nas redes sociais. 22 municípios afetados pelo mau tempo que vão gerir as operações integradas de gestão da paisagem 2.0 vão receber nos próximos dias 30 milhões de euros. O anúncio foi feito pelo secretário de Estado das Florestas, Rui Ladeira.
4: Os recursos de 40 milhões de euros que nós, no âmbito da tempestade Cristine, colocámos à disposição na estratégia com os municípios enquanto entidades gestoras, vamos disponibilizar em muito curto espaço de tempo, próximos dias, cerca de 30 milhões de euros para fazer face às despesas, até aqui que tem elegibilidade, enquadramento e daquilo que é necessário fazer.
3: Segundo o secretário de Estado, vão ser os municípios deste bolo de 40 milhões de euros que vão tirar uma fatia para pagar aos proprietários o apoio entre 1.000 e 1.500 euros por hectare para que seja retirada a madeira acumulada nos terrenos. A Turismo do Centro de Portugal conquistou 2 galardões mais importantes atribuídos aos expositores presentes no maior feira de turismo do país. O stand do Turismo do Centro de Portugal foi distinguido com o prémio do júri e com o prémio stand inovação. No Médio Tejo há um novo meio disponível para os bombeiros, quer para a prevenção, quer para o socorro de acidentes na Albufeira do Castelo de Bode ou para o combate a incêndios florestais a partir da água. Trata-se de uma embarcação adquirida pela Comunidade Intermunicipal do Médio Tejo de dimensão superior às que já existiam nas corporações de bombeiros. Vai ser gerida pelos bombeiros de Ferreira do Zezer, Tomares e Abrantes e vai fazer prevenção em todo o Castelo de Bode, podendo, em caso de necessidade, combater incêndios na floresta a partir da água.
5: Esse é um meio que está adstrito neste momento, está adstrito à comunidade intermunicipal, a todos os 11 municípios e municípios limítrofes, logicamente, se for necessário. Neste momento vai ficar alocado no Zezer, mas tem a possibilidade de ser alocado, se houver essa necessidade, também no Tejo, logicamente, nas zonas navegáveis. E neste momento está-se a finalizar o protocolo de intervenção, portanto, para perceber da operabilidade de todo o equipamento.
3: Este equipamento já esteve em utilização quando foi necessário combater um incêndio que começou na margem de Tomar da Albufeira de Castelo Branco, de Bode, próximo a uma praia fluvial. Teve a intervenção da embarcação e também de um meio aéreo, uma vez que os meios terrestres tiveram dificuldade a chegar a este local onde aconteceu a ignição. Em Abrantes, os bombeiros foram chamados ontem ao final da tarde para resgatar um homem de 38 anos que ficou isolado num banco de areia. Os meios foram ativados às 20h16. Pouco depois, 9 da noite, a ocorrência estava dada como resolvida. Várias pessoas do Recife revelaram que o homem terá entrado na água porque o seu cão terá perseguido um pato no rio e depois ficou isolado. André Teodoro, comandante dos bombeiros de Abrantes, deixou alerta para cuidados a ter nas zonas de água, seja Tejo ou Sincer.
0: Sem dúvida, portanto, estamos no período de verão, portanto, em que as pessoas, por tendência, procuram, portanto, estas áreas mais frescas, digamos assim, portanto, e procuram estas zonas ribeirinhas, quer seja para lazer, para pesca, portanto, passeios, atividades náuticas. Portanto, importa aqui recordar que os fontes de água, seja o Rio Tejo ou mesmo a barragem do Castelo Bode, mas nomeadamente o Rio Tejo, e os restantes fontes de água podem registar subidas súbitas do nível de água.
3: E foi o que aconteceu, o homem ficou isolado em Rússio ao Sul do Tejo, num banco de areia, mas tudo acabou bem. O verão chega domingo, as temperaturas vão subir a partir de sábado, sendo provável que se mantenham muito elevadas na próxima semana. A configurar-se este cenário, segundo a meteorologista Maria João Frada, é muito provável que o IPMA venha a emitir aviso de tempo quente para os distritos no fim de semana, podendo ser alargado gradualmente a todo o país a partir de segunda-feira.
6: E é um cenário bastante provável, porque os modelos já vêm a apontar para esse cenário já há alguns dias e com, portanto, as soluções têm vindo a convergir para isso, para esse cenário, que é a partir do dia 20 de sábado, começa a haver uma subida de temperatura aí que será mais significativa e é provável que se prolongue durante parte da próxima semana, pelo menos. Ainda falta bastante tempo, mas se for assim, é provável que o IPMA vai emitir, é muito provável, aliás, que o IPMA vai emitir avisos de tempo quente em grande parte dos distritos.
3: Assim sendo, vai chegar o verão no domingo e com ele temperaturas que no início da semana podem chegar aos 40 graus.
6: De qualquer forma, ainda falta algum tempo, mas é um cenário que parece ter bastante consistência. Em que valores de temperaturas estamos a falar? Estamos a falar já para o início da próxima semana, valores que rondam sensivelmente os 35 a 40 graus.
3: Já sabe, a partir de sábado as temperaturas vão subir em todo o país e também nas regiões do interior. Eu volto aqui uma hora, tenho uma ótima manhã, bom dia.
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1: Agora são 10 horas e 9 minutos. Muito bom dia com a Antena Livre. Agora estão 24 graus. Uma informação gentilmente cedida pela Meteo Abrantes.
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14: Já estamos com 10 horas e 12 minutos.
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2: Quarta-feira, 17 de junho, com previsões de céu pouco nublado ou limpo, apresentando períodos de maior nubosidade no litoral oeste até final da manhã e no interior durante a tarde. Possibilidade da ocorrência de aguaceiros dispersos no interior durante a tarde, mais prováveis no norte e no centro, podendo ser acompanhados de trovoada. O vento vai ser fraco, até 30 km/h. As temperaturas máximas sobem nesta quarta-feira até aos 25 graus no Porto, 30 em Coimbra e Tomar, 31 em Faro, Torres Novas, Barquinha e Vila de Rei, 32 em Lisboa, Constância, em Trocamento e Cerdoal, 33 em Mação e Abrantes e 34 graus em Santarém.
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5: Agora estão 24 graus, uma informação gentilmente cedida pela Meteo Brandes.
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1: Olá a todos. Há uma coisa extraordinária que acontece sempre que a seleção entra em campo no Mundial ou no Europeu. De repente, desaparecem as discussões. Calam-se as provocações. Ficam esquecidas as classificações, as arbitragens, as polémicas, as redes sociais. Hoje não há Benfica, não há Sporting, não há Porto. É curioso como passamos uma época inteira divididos por cores, símbolos e paixões clubísticas. Vendemos os nossos jogadores, criticamos os dos rivais. Discutimos cada lance como se fosse uma questão de vida ou de morte. E depois chega o dia da seleção. O jogador contra era adversário passa a ser um dos nossos. O jogador do rival que normalmente detestamos transforma-se no nosso herói. É talvez um dos fenómenos sociais mais bonitos do desporto. Durante 90 minutos, o país encontra um ponto de encontro. Na café da esquina, na sala de casa, no local de trabalho ou numa praça cheia de ecrãs gigantes. Ninguém pergunta qual é o clube do vizinho. Num tempo em que parece cada vez mais difícil encontrar algo que una milhões de pessoas, a seleção continua a fazê-lo. Consegue transformar rivais em belos companheiros. Hoje, Portugal vai parar às 18. Mais logo, o árbitro vai apitar para o início do jogo. E por algumas horas seremos apenas uma coisa. Não vamos ser benfiquistas, nem sportinguistas, nem portistas. Vamos ser amigos e companheiros de bancada. E talvez seja por isso que os jogos da seleção sejam tão importantes. Não pelos resultados, mas pelo milagre, pela raridade de uma sociedade cada vez mais egoísta e rival se unir sem reservas à volta da equipa que leva as cores da nossa bandeira. Hoje vamos ser heróis do mar e vamos esperar que aqueles bravos heróis tragam o caneco para Portugal. Força Portugal, vamos a eles. Até à próxima.
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3: Viva, bom dia. Altura agora de espreitarmos as capas dos jornais nesta manhã de quarta-feira. O Jornal Público faz o destaque com investimentos, gás e petróleo reforçam a presença dos Estados Unidos em Portugal e depois também a destaque para o exame português. Alunos dizem que foi fácil, Saramago era esperado, Cesário Verde foi a surpresa. O JN tem dois grandes destaques, um com a seleção portuguesa que está à procura de realizar o sonho americano e hoje o JN tem um póster grátis dos portugueses, donos de lares ilegais em Lousada, indiciados por 4 homicídios. O Correio da Manhã faz o destaque com 4 idosas mortas à fome em lares na Lousada, cenário de horror, escreve o jornal. E depois o destaque no futebol vai para a seleção, que está em alerta contra surpresas. Roberto Martínez, só depois do Mundial é que decide o seu futuro. Quanto ao Diário de Notícias, Câmara de Lisboa lança programa para trazer jovens de volta à capital e Cimeira do G7, Trump admite retorno das sanções ao petróleo russo para pressionar Vladimir Putin. Nos Económicos, entrevista a João Galamba, e CNF é um problema sério e um bloqueio, sei do que falo. E depois ainda na primeira página do Jornal Económico, expectativa de subida tornou as casas ainda mais caras. Já no Económico, Bruxelas prepara-se para a próxima crise bancária, governo chega, ainda não tem acordo sobre a lei laboral. Nos desportivos, naturalmente que o destaque de hoje, ou uma parte dos destaques, vai para

0: a estreia de Portugal no Mundial. A primeira capa da bola é completamente dedicada ao Mundial. Houston, temos um sonho, e depois com fotografias de vários jogadores da seleção portuguesa. O Record faz o destaque com o Nuno Mendes otimista no dia da estreia. Temos muito talento. E depois há três destaques para Sporting, Benfica e Porto. No Sporting, Zalazar já fala a Leão, sabia que queria o Sporting, guarda-redes sonha com a Inglaterra, a Águia pede 40 milhões por Trubin, e no Porto, Neuen pronto para a luta. Quanto ao jornal O Jogo, o destaque é também para a seleção, estamos a jogar por 10 milhões, é destaque da primeira página do jornal. Ainda a reportagem sobre A Vida é Bela, sobre a exibição de voz, o guarda-redes de Cabo Verde, que empatou com a Espanha 0-0. Os novos jovens que Farioli vai avaliar, a destaque de capa, Atlético faz pressão total por Hjulmand, e no Benfica, presidente garante saúde financeira para investir. São os destaques dos jornais nesta manhã, continuação de uma boa quarta-feira. Bom dia.
1: E só já estamos a 25 minutos das 11 da manhã. Espero que esteja tudo bem consigo. Obrigado por estar aí desse lado com a Antena Livre. Bom trabalho, se for o seu caso. Boa viagem, se está na estrada. Por aqui, claro, sempre pode contar com as melhores músicas.
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2: Muito bom dia. Esta é a edição da manhã. Estamos agora a 18 minutos das 11.
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5: Saudações a todos os consumidores que acompanham mais uma rubrica em parceria com a DEC Centro aqui na sua rádio. Esta semana para falar sobre o descoberto autorizado. A facilidade descoberto é um contrato de crédito que permite ao consumidor dispor de fundos que excedam o saldo da sua conta de depósito à ordem até um limite máximo definido no contrato. Existem diferentes tipos de contrato de crédito de facilidade descoberto, consoante envolva ou não a domiciliação de ordenado na conta à ordem e consoante o prazo de reembolso do montante de crédito utilizado, seja igual ou inferior a um mês ou superior a um mês. No que diz respeito aqui a uma conta ordenado, é uma conta de depósitos à ordem especial que implica aqui a domiciliação do ordenado. Esta conta pode ou não ter uma linha de crédito associada que é intitulada de facilidade de descoberto autorizado. Acaba por ser uma conta que se destina a consumidores trabalhadores com um contrato de trabalho ou reformados pensionistas. Ou seja, uma conta ordenado, o descoberto autorizado permite, por regra, a antecipação de 100% do salário. No fundo, é como se o banco disponibilizasse aqui o salário do mês seguinte ou parte dele. Por exemplo, aqui um consumidor que tem 300 euros na conta ordenado, mas faz um pagamento numa loja no valor de 500 euros, o saldo fica negativo em 200 euros. Assim que qualquer montante entrar na conta, o mesmo é imediatamente retirado para pagar o valor utilizado do descoberto. Esta facilidade de descoberto autorizado terá de constar de um contrato diferente no contrato de abertura de conta e neste documento aqui devem constar as condições aplicáveis, nomeadamente a taxa de juro, as condições de reembolso, as comissões ou despesas que são aplicáveis e também todos os impostos. No que diz respeito

0: daqui a vantagens, acaba por ter acesso ao descoberto bancário e em momentos de necessidade pode utilizá-lo, mas acaba por ter aqui outras vantagens, desde logo a isenção ou descontos nas comissões de manutenção mensais. Portanto, ter aqui uma conta ordenada pode permitir ter a redução ou até a isenção de comissões, como as de manutenção de contas, de transferências interbancárias ou de anuidades de cartões. Também pode ter aqui na adesão aqui a produtos de crédito, habitação pessoal, etc. Contas ordenado podem aqui oferecer benefícios em termos de redução de comissões iniciais ou bonificações da taxa de juro. No crédito à habitação é comum existir aqui uma bonificação no spread contratado com quem domiciliar, vencimentos também na conta, mas é preciso termos em conta que há aqui alguns cuidados. O descoberto autorizado pode ser efetivamente muito útil, fazer face a despesas inesperadas, mas deve ser utilizada com ponderação, uma vez que a sua utilização não é gratuita e, portanto, pode ter aqui os juros desta conta. Quando o saldo da conta estiver negativo, são contabilizados juros, sendo taxas de juros semelhantes às dos cartões de crédito. Depois, terem a intenção também que o valor que for depositado na conta, qualquer ele, enquanto houver aqui um saldo negativo, é imediatamente retirado para pagar o capital utilizado, que estava efetivamente em valor negativo. E se não houver aqui rigor e gestão nesta conta, facilmente se pode chegar a uma espiral de endividamento. Portanto, em termos práticos, se o consumidor utilizar a totalidade do descoberto no mês, ao receber o vencimento ou a pensão, vai ficar com a conta a zeros. Por isso, muito cuidado na utilização deste descoberto bancário. Para qualquer dúvida, para qualquer informação adicional, já sabem, o Gabinete de Proteção Financeira está disponível. Portanto, podem nos contactar através do 239-841-004 ou através do endereço eletrónico deco.centro@deco.pt. A DECO, sempre consigo.
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1: Muito bom dia. Agora há notícias para ouvir na sua rádio.
2: Informação com o jornalista Jerónimo Belo Jorge.
3: Bom dia, chegou o dia de Portugal se estrear no Mundial 2026 na América do Norte. Joga contra a seleção da República Democrática do Congo às 6 da tarde, hora portuguesa. Já sabe que há uma baixa certa para o jogo de hoje em Houston. O defesa central Ruben Dias vai ficar de fora, está a recuperar de uma lesão que o tem apoquentado. Portugal tem no seu grupo o Uzbequistão e a Colômbia, que se encontram mais tarde, às 3 da madrugada, hora portuguesa. Antes, às 21, há o Inglaterra-Croácia e às 0 horas o Gana-Panamá. E depois referir que ontem, no dia 6 do Mundial, a França ganhou ao Senegal por 3-1, a Noruega ganhou ao Iraque por 4-1. Já às 2 da madrugada, a Argentina bateu por 3-0 com 3 golos de Messi a seleção da Arábia Saudita, e às 5 da manhã a Áustria ganhou por 3-1 à equipa da Jordânia. Hoje às 6, todo o país vai querer ver a estreia de Portugal no Mundial, até mesmo os deputados. Por isso mesmo, a ida de Luís Montenegro ao Parlamento vai hoje acontecer para o debate quinzenal mais cedo. O Primeiro-Ministro começa o debate no Parlamento Português às 2 horas da tarde. Entretanto, a GNR diz ter registro de 6 participações por burlas relacionadas com a aquisição de cromos do Mundial FIFA 2026, perpetradas através de sites fraudulentos e de plataformas de redes sociais, confirmando que esta ameaça se encontra ativa antes mesmo do início da competição. A Guarda Nacional Republicana alertou, né, para os crescentes esquemas de burla por parte de criminosos relacionados com o Mundial de Futebol, envolvendo bilhetes e depois cadernetas de cromos. Por exemplo, segundo a GNR, o modus operandi passa por criar um falso sentimento de urgência, levando a vítima a acreditar que tem de agir imediatamente para não perder uma oportunidade exclusiva, fazer-se passar por entidades legítimas, criando páginas e mensagens que parecem autênticas para tentar obter dinheiro ou dados pessoais e bancários. A GNR registra 6 participações por burlas relacionadas com a aquisição de cromos do Mundial FIFA 2026, feitas através de sites fraudulentos e de plataformas nas redes sociais. 22 municípios afetados pelo mau tempo que vão gerir as operações integradas de gestão da paisagem 2.0 vão receber nos próximos dias 30 milhões de euros. O anúncio foi feito pelo secretário de Estado das Florestas, Rui Ladeira.
4: Os recursos de 40 milhões de euros que nós, no âmbito da tempestade Christine, colocámos à disposição na estratégia com os municípios enquanto entidades gestoras, vamos disponibilizar em muito curto espaço de tempo, próximos dias, cerca de 30 milhões de euros para fazer face às despesas, até aqui que tem elegibilidade, enquadramento e daquilo que é necessário fazer.
3: Segundo o secretário de Estado, vão ser os municípios deste bolo de 40 milhões de euros que vão tirar uma fatia para pagar aos proprietários o apoio entre 1.000 e 1.500 euros por hectare para que seja retirada a madeira acumulada nos terrenos. A Turismo do Centro de Portugal conquistou 2 galardões mais importantes atribuídos aos expositores presentes no maior feira de turismo do país. O stand do Turismo do Centro de Portugal foi distinguido com o prémio do júri e com o prémio stand inovação. No Médio Tejo há um novo meio disponível para os bombeiros, quer para a prevenção, quer para o socorro de acidentes na Albufeira do Castelo de Bode ou para o combate a incêndios florestais a partir da água. Trata-se de uma embarcação adquirida pela Comunidade Intermunicipal do Médio Tejo, de dimensão superior às que já existiam nas corporações de bombeiros. Vai ser gerida pelos bombeiros de Ferreira do Zezer, Tomar e Abrantes e vai fazer prevenção em todo o Castelo de Bode, podendo, em caso de necessidade, combater incêndios na floresta a partir da água.
5: Esse é um meio que está adstrito neste momento, está adstrito à comunidade intermunicipal, a todos os 11 municípios e municípios limítrofes, logicamente, se for necessário. Neste momento vai ficar alocado no Zezer, mas tem a possibilidade de ser alocado se houver essa necessidade também no Tejo, logicamente, nas zonas navegáveis. E neste momento está-se a finalizar o protocolo de intervenção, portanto, para perceber da operabilidade de todo o equipamento.
3: Este equipamento já esteve em utilização quando foi necessário combater um incêndio que começou na margem de Tomar da Albufeira de Castelo Branco, de bote, próximo a uma praia fluvial. Teve a intervenção da embarcação e também de um meio aéreo, uma vez que os meios terrestres tiveram dificuldade a chegar a este local onde aconteceu a ignição. Em Abrantes, os bombeiros foram chamados ontem ao final da tarde para resgatar um homem de 38 anos que ficou isolado num banco de areia. Os meios foram ativados às 20h16. Pouco depois, 9 da noite, a ocorrência estava dada como resolvida. Várias pessoas do Recife revelaram que o homem terá entrado na água porque o seu cão terá perseguido um pato no rio e depois ficou isolado. André Teodoro, comandante dos bombeiros de Abrantes, deixou alerta para cuidados a ter nas zonas de água, seja Tejo ou Sincer.
0: Sem dúvida, portanto, estamos no período de verão, portanto, em que as pessoas, por tendência, procuram, portanto, estas águas mais frescas, digamos assim, portanto, e procuram estas zonas ribeirinhas, quer seja para lazer, para pesca, portanto, passeios, atividades náuticas. Portanto, importa aqui recordar que os fontes de água, seja o Rio Tejo ou mesmo a barragem do Castelo Bode, mas nomeadamente o Rio Tejo, e os restantes fontes de água podem registar subidas súbitas do nível de água.
3: E foi o que aconteceu, o homem ficou isolado em Rússio ao Sul do Tejo, num banco de areia, mas tudo acabou bem. O verão chega domingo, as temperaturas vão subir a partir de sábado, sendo provável que se mantenham muito elevadas na próxima semana. A configurar-se este cenário, segundo a meteorologista Maria João Frada, é muito provável que o IPMA venha a emitir aviso de tempo quente para os distritos no fim de semana, podendo ser alargado gradualmente a todo o país a partir de segunda-feira.
6: E é um cenário bastante provável, porque os modelos já vêm a apontar para esse cenário já há alguns dias e com, portanto, as soluções têm vindo a convergir para isso, para esse cenário, que é a partir do dia 20 de sábado, começa a haver uma subida de temperatura aí que será mais significativa e é provável que se prolongue durante parte da próxima semana, pelo menos. Ainda falta bastante tempo, mas se for assim, é provável que o IPMA vai emitir, é muito provável, aliás, que o IPMA vai emitir avisos de tempo quente em grande parte dos distritos.
3: Assim sendo, vai chegar o verão no domingo e com ele temperaturas que no início da semana podem chegar aos 40 graus.
6: De qualquer forma, ainda falta algum tempo, mas é um cenário que parece ter bastante consistência. Em que valores de temperaturas estamos a falar? Estamos a falar já para o início da próxima semana, valores que rondam sensivelmente os 35 a 40 graus.
3: Já sabe, a partir de sábado, as temperaturas vão subir em todo o país e também nas regiões do interior. Eu volto aqui uma hora, tenho uma ótima manhã. Bom dia.
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7: Passam agora 6 minutos das 11 da manhã.
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7: Lá fora, os termómetros marcam 26 graus.
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7: São umas ideias. Bom dia.
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7: Já estamos a meio da semana e por aqui na Antena Livre está tudo a postos para mais uma edição do programa das Grandes Recordações. Na Era do Vinil, de segunda à sexta-feira, sempre depois das notícias das 11. Eu sou a Helena Gomes e fico até ao meio-dia.

E assim acontece todos os dias da semana, entre as 11 e o meio-dia, na Era do Vinil, para recordar grandes músicas. Seja muito bem-vindo. Como?

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0: Bom dia, seja muito bem-vindo.
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0: Chega ao fim mais um Na Era do Vinil. Eu volto amanhã, aqui à Antena Livre, entre as 11 e o meio-dia. Continuação de uma excelente tarde.
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0: tarde, seja bem-vindo. Em desenvolvimento já a seguir, a época balnear nas praias fluviais de Abrantes arranca a 1 de julho. Torneio de xadrez nas festas de Abrantes juntou quase uma centena de xadrezistas. Às quartas-feiras, a opinião do dia tem a assinatura e a voz de André Grácio. O desenvolvimento vem já a seguir. Fique por aí. Boa tarde.
1: Informação com o jornalista Jerónimo Belo Jorge.
0: Viva, boa tarde. Portugal estreia-se hoje no Mundial 2026. Joga contra a seleção da República Democrática do Congo, em jogo que começa às 18 horas. Há uma baixa certa para o jogo de hoje em Houston. O defesa central Rubem Dias vai ficar de fora a recuperar de uma lesão que o tem apoquentado. Portugal tem no seu grupo o Uzbequistão e a Colômbia, que se encontram às 3 da madrugada, hora portuguesa. Às 9 da noite, no entanto, há o Inglaterra-Croácia e o Gana-Panamá acontece às 0 horas. Ontem, no dia 6 do Mundial, a França bateu o Senegal por 3-1, já a Noruega ganhou ao Iraque por 4-1. Às 2 horas da madrugada, a Argentina ganhou 3-0 à seleção da Arábia Saudita, 3 golos de Lionel Messi, e às 5 da manhã, a Áustria bateu a Jordânia por 3 bolas a 1. A Guarda Nacional Republicana alertou esta quarta-feira para crescentes esquemas de burla por parte de redes criminosas relacionadas com o Mundial de 2026 de futebol, envolvendo bilhetes e cadernetas de cromos. Por exemplo, a nível global foram já identificadas mais de 13 mil domínios temáticos FIFA registados entre janeiro e maio de 2026, dos quais aproximadamente 8,8% apresentam características maliciosas ou suspeitas, registando-se um aumento acentuado na criação entre os meses de março e maio, pode ler-se no comunicado. Segundo a GNR, o modus operandi passa por criar um falso sentimento de urgência, levando a vítima a acreditar que tem de agir imediatamente para não perder a oportunidade exclusiva, fazer-se passar por entidades legítimas, criando páginas e mensagens que parecem autênticas e ainda tentar obter dinheiro ou dados pessoais bancários. A GNR diz ter registro de 6 participações por burlas relacionadas com a aquisição de cromos do Mundial FIFA 2026, feitos através de sites fraudulentos e de plataformas de redes sociais, confirmando que esta ameaça se encontra ativa mesmo antes do início da competição. A Associação das Vítimas do Incêndio de Pedrógão Grande, criada na sequência dos fogos de junho de 2017, que provocaram dezenas de mortos e centenas de feridos, presta hoje homenagem às vítimas. Domingo, esta associação promove uma caminhada a renascer, com saída às 9:30 da manhã da sede da associação. Os incêndios que deflagraram a 17 de junho de 2017 em Pedrógão Grande e que lastraram a concelhos vizinhos provocaram a morte a 66 pessoas, além de ferimentos a 253 populares, 7 dos quais graves. Os fogos destruíram cerca de 500 milhão de casas e 50 empresas. 22 municípios afetados pelo mau tempo que vão gerir operações integradas de gestão da paisagem 2.0 recebem nos próximos dias 30 milhões de euros. O anúncio foi feito pelo secretário de Estado das Florestas, Rui Ladeira, numa deslocação à Mata Nacional de Leiria, na Marinha Grande, para ver os trabalhos de remoção de material lenhoso. O governante explicou que há 22 OIGPs aprovadas, de igual número de municípios, a que se vão somar numa segunda fase mais 4. Na região, o ICNF atribuiu ao IGPs 2.0 a Ourém, Tomar Ferreira do Zezer e Vila de Rei, e nestas 4 da segunda fase está também o Conselho de Nação.
2: Nos recursos de 40 milhões de euros que nós, no âmbito da tempestade Christine, colocámos à disposição na estratégia com os municípios enquanto entidades gestoras, vamos disponibilizar em muito curto espaço de tempo, próximos dias, cerca de 30 milhões de euros para fazer face às despesas, até aqui que têm elegibilidade, enquadramento e daquilo que é necessário fazer. Os municípios estão a ser dotados com recursos, têm os recursos próprios, podem contratar para este apoio, mas também o ICNF está a monitorizar e a apoiar naquilo, em toda esta condução de validação, verificação, normas, normativos, transversais a todos eles, para que tudo isto seja conduzido de forma justa, para que os dinheiros e os recursos públicos sejam entregues com toda a segurança e a fiabilidade. É esse o nosso propósito.
0: Segundo Rui Ladeira, vão ser os municípios deste bolo de 40 milhões de euros que vão tirar uma fatia para pagar aos proprietários o apoio entre 1.000 e 1.500 euros por hectare para retirar madeira acumulada nos terrenos. O ministro da Reforma do Estado, Gonçalo Matias, considerou que a competitividade económica dos países já não depende só da fiscalidade, das infraestruturas ou do acesso ao capital, sendo central a qualidade das instituições públicas. Hoje, a competição geopolítica intensificou-se, a inovação tecnológica acelera a um ritmo sem precedentes e, neste contexto, a qualidade das instituições públicas tornou-se num ativo estratégico.
3: A qualidade das instituições públicas tornou-se um ativo estratégico. A competitividade já não é apenas determinada pela fiscalidade, pelas infraestruturas ou pelo acesso ao capital, depende cada vez mais da capacidade dos governos para tomar decisões de forma eficiente, garantindo visibilidade regulatória, criar um ambiente de inovação. Portanto, a parte fiscal é importante, mas não é única. Igualmente importante é a capacidade das instituições para manterem a sua legitimidade e confiança pública enquanto se adaptam a um mundo em rápida mudança.
0: Igualmente importante é a capacidade das instituições de manterem a sua legitimidade e a confiança pública enquanto se adaptam a um mundo em rápida mudança. As eleições para as federações do Partido Socialista decorrem esta sexta-feira e sábado, as primeiras José Luís Carneiro como líder, com disputa em 5 delas e candidato único nas restantes 14, estando garantidas mudanças de liderança em 8 distritais. Segundo a informação adiantada por fonte do Partido Socialista, nas eleições que decorrem nas federações do território continental, Madeira e Açores têm um calendário próprio, há uma capacidade eleitoral de 45.550 militantes. Estas são as primeiras eleições para as distritais, desde que José Luís Carneiro é secretário-geral do Partido Socialista. A maioria das 19 federações tem eleições já sexta-feira, ficando para sábado apenas o Algarve, Braga, Coimbra, Porto e Viseu. Braga, Bragança, Coimbra, Vila Real e Viseu são as únicas federações nas quais há disputa entre mais do que um candidato, sendo que nas restantes 14, certo, será o vencedor, já que se trata de uma candidatura única. Na Federação de

0: Santarém, Hugo Costa repete a candidatura à liderança da distrital. Turismo do Centro de Portugal conquistou dois galardões mais importantes atribuídos aos expositores presentes na maior feira de turismo do país, a Bolsa de Turismo de Lisboa. O stand de Turismo do Centro de Portugal foi distinguido com o prémio do júri e com o prémio stand de inovação, reconhecimento que sublinham a qualidade, criatividade e capacidade diferenciadora da presença da entidade na edição deste ano da BTL. A cerimónia, que decorreu na Fields, premiou outra representação da região centro, o stand do município da Covilhã, foi distinguido com o prémio Stand Sustentabilidade, reforçando o protagonismo que o Centro de Portugal assumiu na edição de 2026 desta feira. Para Rui Ventura, presidente da Turismo do Centro de Portugal, estas distinções representam o reconhecimento do trabalho desenvolvido em parceria por toda a região. Os prémios são, antes de mais, um reconhecimento coletivo do trabalho que temos vindo a desenvolver em conjunto com os municípios, empresas e agentes turísticos, aí todos os parceiros que ajudam diariamente a afirmar o Centro de Portugal. Abrantes abre a época balnear a 1 de julho nas praias fluviais de Aldeia do Mato e de Fontes, ambas com bandeira azul após trabalhos de recuperação dos danos provocados pela tempestade Christine e pelas cheias registadas no inverno. Segundo Manuel Jorge Valamatos, as zonas balneares do concelho sofreram alguns impactos decorrente da depressão Christine que atingiu a região no final de janeiro, mas os trabalhos realizados permitiram preparar a abertura da época balnear dentro dos prazos previstos.
1: Está tudo a postos para iniciarmos mais uma época balnear. Também aqui é importante chamar a atenção do perigo das zonas balneares e que se tenha comportamentos corretos para não correr riscos. Dizer que as concessões das nossas praias balneares estão a fazer o seu trabalho. Importa também ter aqui alguma sensibilidade na medida em que foi um território que foi muito sacrificado pela depressão Christine e deixou algumas situações de fragilidade. Temos vindo a trabalhar, quer com os nossos serviços do município, quer com as juntas de freguesia, num apoio sempre muito relevante, quer com o Gabinete de Proteção Civil, para criar as melhores condições. As concessões têm profissionais e pessoas de grande competência e acreditamos que estão reunidas todas as condições para termos mais uma época de balnear de excelência numa água absolutamente extraordinário, que é a barragem do Castelo de Mote. Arrancará com todas as condições exigidas pelo regulador do funcionamento das praias fluviais e arrancará em breve. É verdade que as temperaturas exigem, ou melhor, as temperaturas promovem já a proximidade a estas zonas balneares. Importa dizer que a época não abriu ainda em concreto. É bom percebermos também os timings para que todos os níveis de segurança ou todas as estruturas de segurança também estejam, digamos, operacionais. Mas, obviamente, que desejamos ter aqui uma época balnear de sucesso, numa água absolutamente extraordinária, com condições da natureza e com uma gastronomia ímpar e que todos possam aproveitar o nosso território ao máximo possível.
0: A época balnear decorre entre os dias 1 de julho e 31 de agosto nas praias fluviais de Aldeia do Mato e Fontes, na Albufeira do Castelo de Bode, estando a cerimónia do hastear das bandeiras prevista para 6 de julho. A praia fluvial de Fontes recebe este ano a bandeira azul pela 8ª vez, enquanto a de Aldeia do Mato esteia o galardão pelo 16º ano consecutivo, distinções atribuídas pela Associação Bandeira Azul de Ambiente e Educação. O verão vai chegar domingo às 9:15 da manhã. As temperaturas essas vão começar a subir no sábado, sendo provável que se mantenham muito elevadas na próxima semana. A confirmar-se o cenário, segundo a meteorologista Maria João Frada, é provável que o IPMA venha a emitir aviso de tempo quente para os distritos no fim de semana, podendo ser alargado gradualmente a todo Portugal continental a partir de segunda-feira.
2: Depois, em princípio, e é um cenário bastante provável, porque os modelos já vêm a apontar para esse cenário já há alguns dias e portanto, as soluções têm vindo a convergir para isso, para esse cenário, que é a partir do dia 20 de sábado, começa a haver uma subida de temperatura, aí que será mais significativa, e é provável que se prolongue durante parte da próxima semana, pelo menos, ainda falta bastante tempo, mas se for assim, é provável que o IPMA vai emitir, é muito provável, aliás, que o IPMA vai medir avisos de tempo quente em grande parte dos distritos, não necessariamente em todos os distritos logo no dia 20, mas pelo menos no interior, e depois gradualmente, provavelmente já no início da próxima semana, emitir avisos praticamente, basicamente, para todos os distritos do território do continente. De qualquer forma, ainda falta algum tempo, mas é um cenário que parece ter bastante consistência. Em que valores de temperatura estamos a falar? Estamos a falar já para o início da próxima semana, valores que rondam sensivelmente os 35 a 40 graus, portanto os 40 graus mais confinados ao interior, às regiões do interior, nomeadamente à parte mais interior do Alto do Tejo, ao interior à parte mais interior do Val do Douro, assim é que é, à parte ao Val do Tejo e à parte interior do Alentejo. Mas teremos os 35 graus a chegar muito perto da faixa costeira ocidental. Também, pronto. De qualquer forma, o cenário de tempo quente parece vir a ser, é muito provável que venha a ser. De qualquer forma, há ainda alguma incerteza em relação às temperaturas na faixa costeira, a norte do Cabo Raso, propriamente dito. Em princípio, mas ainda não sabemos, poderão ser valores inferiores a 35 graus e até valores da ordem de 30 graus, ou aí não fazer muito calor, mas será mais a faixa costeira do litoral norte e centro. No restante território é bastante calor. Agora, se me perguntam se isto é normal, é compatível com o verão, portanto estamos praticamente no verão, e cenários de onda de calor nesta altura do ano também são bastante comuns. Não sei se será uma onda de calor, estou-lhe a chamar onda de calor, mas são, não será necessariamente, tem que se ver estação a estação, é preciso ver quantos dias consecutivos é que vai ser, mas será um cenário de temperaturas acima da média, sim, mas é comum para esta altura do ano.
0: Maria João Frada adiantou ainda que no domingo, dia em que começa o verão, estão previstas na generalidade do território temperaturas entre os 31 e 35, 36 graus Celsius e nas regiões do interior do Val do Tejo e parte mais interior do Alentejo podem mesmo chegar aos 40 graus. A sub-região do Médio Tejo iniciou esta terça-feira o reforço do dispositivo especial de combate a incêndios rurais, 15 dias antes da ativação da fase Delta, que começa a 1 de julho. Este ano há uma novidade no dispositivo. Trata-se de uma embarcação diferenciada que vai atuar-se em todo o território do Médio Tejo, na Albufeira do Castelo de Bode, como explica David Lobato, comandante da Proteção Civil do Médio Tejo.
3: Esse é um meio que está distrito neste momento, está distrito à comunidade intermunicipal, a todos os 11 municípios e municípios limítrofes, logicamente, se for necessário. Neste momento vai ficar alocado no Zézer, mas tem a possibilidade de ser alocado, se houver essa necessidade, também no Tejo, logicamente, nas zonas navegáveis. E neste momento está-se a finalizar o protocolo de intervenção, portanto, para perceber da operabilidade de todo o equipamento, dos homens, dos recursos humanos, entre os três municípios, Tomar, Ferreira e Abrantes. E, portanto, é expectável que brevemente, próxima semana, possivelmente, ou no início de julho, tenhamos o barco já na sua plena funcionalidade, que é andar a navegar todo o Zézere no período diurno, portanto, andará ali de volta das 10 até às 19, sempre em navegação, para tudo o que seja necessário, tanto na parte de auxílio fluvial, neste caso algum acidente possa acontecer, porque nós sabemos que temos essa preocupação.
0: Porque esta era uma lacuna que existia no Médio Tejo, ou seja, com um plano de água como existe na Albufeira do Castelo de Bode, não havia este meio diferenciador. As corporações têm as embarcações para socorro, mas são aquelas pequeninas. Faltava uma embarcação de grande porte para fazer socorro.
3: Afirmativo. Nós, todos os corpos bombeiros ali das zonas ribeirinhas, das zonas do rio, têm as suas embarcações, têm essa forma, mas desta forma de estar em permanência dentro da água, não tínhamos esta dinâmica na sub-região. E efetivamente com as valências que vamos tendo, com o fácil trato que temos com a comunidade, que está sempre da parte da solução e nunca está da parte do problema, temos conseguido aqui estas novidades. E essa é uma dessas novidades ter a embarcação em permanência durante um período bastante alargado, à volta de 3, 4 meses, sempre a navegar durante todos os dias, portanto estamos a falar de fim de semana, porque efetivamente depois do fim de semana é quando temos aqui o maior volume de pessoas nas várias aldeias e nas várias praias fluviais que temos pelo Zezer fora, sempre em permanência para alguma necessidade ou para uma situação que possa haver. Acresce a isso aquela capacidade que a embarcação tem de fazer combate, e temos o nosso histórico, infelizmente, é do incêndio passar de uma margem para a outra, mais das margens de Mar ou de Ferreira para as outras margens da Brantes ou de Sardual. Temos sempre essa situação que é histórica acontecer, e temos de ter aqui a capacidade também de fazer o combate, tentar conseguir fazer o combate na água. Portanto, o pensamento foi exatamente esse.
0: Portanto, temos aqui combate a incêndios florestais, de água para terra, combate a incêndios em embarcações dentro do plano de água, transporte de mergulhadores, transporte de socorristas e, eventualmente, a necessidade de transporte de vítimas. Portanto, é aqui uma embarcação multifunções.
3: Sem dúvida nenhuma. Foi pensado exatamente dessa forma, para ser aqui multifunções e para ter aqui uma diversidade de capacidades que não tínhamos, efetivamente, no Meditejo, e também não temos muitas no país, muito sinceramente. Não conheço muitas, ou conheço muito poucas, que tenham esta capacidade, tirando as que temos na zona marítima, mas em zonas fluviais não temos essa capacidade.
0: É uma embarcação que permite fazer combate a incêndios florestais dentro d'água, há poucas no interior do país. Os bombeiros de Abrantes foram chamados a Rocioso Alentejo ontem para resgatar um homem de 38 anos que ficou isolado num banco de areia. Os meios foram ativados às 20h16 e pouco depois, das 21 horas, a ocorrência estava dada como resolvida. Várias pessoas do Rocio revelaram que o homem terá entrado na água porque o cão terá perseguido um pato no rio. André Teodoro, comandante dos bombeiros de Abrantes, deixa o alerta para cuidados a ter nas zonas ribeirinhas, tanto no Tejo como no Zezer.
4: Pelas 20h16, portanto, foi recebido na nossa central de comunicações, portanto, um pedido, um alerta de um popular, portanto, que estava no local e que avistou um senhor, portanto, numa ilha rodeada de água, portanto, e que terá tentado mergulhar a perseguir o seu animal, portanto, o cão, portanto, e atrás do cão, portanto, e que estava com dificuldades em regressar, portanto, à margem. Portanto, a partir deste momento saímos com o material de ordenança respectivo para estas situações, portanto fizemos sair uma ambulância de socorro, um veículo, um jeep, portanto com o barco, uma embarcação e as respectivas guarnições, e informado também a PSP de Abrantes.
0: E portanto o homem foi resgatado sem qualquer gravidade do ponto de vista de saúde, portanto este é um caso de, podia ser um acidente mais grave, mas foi um final feliz, comandante.
4: Sim, é um facto. Portanto, nós conseguimos resgatar o senhor para a margem sul, portanto o senhor estava molhado, portanto o senhor não apresentava ferimentos, portanto, e dispensou o transporte à unidade hospitalar, portanto conseguimos resgatar bem, portanto, o senhor e o seu animal, o cão. Portanto, é uma situação que desta vez correu bem e com sucesso, e que conseguimos atempadamente resgatar tanto o senhor como o seu animal, portanto o cão.
0: Comandante André, este é um alerta também, pode servir um alerta para se fazer o apelo a quem vai para as zonas ribeirinhas e vem aí dias novamente de muito calor, se aplica-se ao rio porque há uma instabilidade nos caudais e não há plano de água certo, mas para todas as zonas ribeirinhas, nesta altura do ano, há que ter muito cuidado ou cuidados redobrados com a entrada na água, principalmente em zonas que não são praias fluviais, que não estão vigiadas.
4: Sem dúvida, portanto, estamos no período de verão, portanto, em que as pessoas, por tendência, procuram, portanto, estas áreas mais frescas, digamos assim, portanto, e procuram estas zonas ribeirinhas, quer seja para lazer, para pesca, portanto, passeios, atividades náuticas. Portanto, importa aqui recordar que os pontos de água, seja o Rio Tejo ou mesmo a barragem Castelo Bode, mas nomeadamente o Rio Tejo, e os restantes planos de água podem registar subidas súbitas do nível de água e aumentos significativos do caudal. Portanto, foi o que aconteceu aqui. Portanto, houve um aumento, uma subida do nível da água. Portanto, e, por vezes, este aumento de água resultante, obviamente, das descargas efetuadas pelas barragens a montante.
0: Portanto, esta pessoa não percebeu que tinha ficado isolado numa espécie de ilha, num banco de areia.
4: Não se percebeu. Pelo que o senhor confessou aos nossos operacionais, é que teria de passear com o cão, portanto esteve no banco de areia e que adormeceu ao longo da tarde, e quando acordou, portanto já tinha, já estava rodeado de água, portanto já estava numa ilha de água e já não conseguiu sair. Portanto, aqui ainda houve tempo de resgatar o senhor e o cão, portanto, como o Jorge disse muito bem, foi uma situação que terminou em bem. Agora é importante, e recomenda-se à população, que evite permanecer em ilhas, seja em bancos de areia, margens baixas ou zonas suscetíveis de inundação. É importante ter sempre aqui uma vigilância sobre a evolução do nível da água e, muito menos, alegadamente, estes níveis de distração que podem resultar, seja em ferimentos graves ou mesmo a perda de vidas humanas.
0: Um caso que teve final feliz, o homem e o cão foram resgatados sem qualquer problema. O xadrez está de volta a Abrantes pela Casa do Benfica. A modalidade regressou à Casa do Benfica, que todas as sextas-feiras tem portas abertas para praticantes e novos praticantes. Nas festas da cidade, no dia 14, domingo, a Casa do Benfica organizou um torneio de xadrez que Jorge Batista, presidente da direção, nunca esperou ter uma adesão tão elevada, quase uma centena de xadrezistas de 9 nacionalidades, o que é um sinal que o xadrez é para continuar a ser incrementado. Jorge Batista explicou à Antena Livre o torneio que decorreu na Biblioteca Municipal António Boto e que, em 2 espaços distintos, criou condições com 30 de tabuleiros e relógios para que as provas pudessem acontecer.
5: O xadrez, pronto, foi uma modalidade que apareceu com a iniciativa de um dos sócios da casa, que é o José Nascimento. Ele estava ligado à parte do xadrez, é jogador federado, e lançou-nos o desafio para podermos começar com uma brincadeira, e começámos ali a fazer alguns treinos dos 8 aos 80 na Casa do Benfica, todas as sextas-feiras.
0: Só porque sim, sem pensar em mais nada.
5: Sem pensar em mais nada. Pronto, uma maneira de promover o xadrez, principalmente para os jovens. E começou a aparecer jovens, menos jovens, é aquilo que eu estava a dizer há pouco, passámos dos 8 para os 80, como temos aqui hoje, temos aqui sub-8 e temos veteranos, mais de 75 anos. Fizemos o primeiro torneio na casa, que foi uma surpresa, que tivemos cerca de 40 participantes, e hoje, englobado nas festas do município, temos basicamente 90 participantes, portanto, um número que nós nunca esperámos alcançar. Agradecer ao município o espaço que nos deu para podermos desenvolver este torneio, as condições que tem, a biblioteca é fantástica e no dia que está com um imenso calor, é um privilégio ter a organização aqui na biblioteca, porque está muito melhor no ar-condicionado do que está num sítio a céu aberto com as temperaturas que estão, e foi assim que começou. Pá, é o segundo torneio que estamos a organizar, está a superar as expectativas.
0: Isto parece simples, mas não é? São 50 tabuleiros de xadrez que estão aqui, quer dizer, não foram comprar, digo eu, tabuleiros para já, para montar aqui. Há aqui uma logística que é necessário montar para conseguirem ter estes 90 participantes.
5: Certo, portanto, temos um árbitro oficial, que é o José Cavadas, portanto, nós, como estamos inscritos no xadrez, na Associação de Xadrez de Portugal, que é a Federação, parecendo que não, a divulgação através do portal ajuda a ter mais inscritos. E como era um torneio gratuito, e com o desenvolvimento que houve através do José Cavados e do José Nascimento, conseguimos chegar aos números que temos aqui hoje, porque a mim superou-me completamente as expectativas e não estava à espera de atingirmos este número, nem um pouco mais ou menos.
0: Mas, por exemplo, tem também aqui na organização o Dr. Marçal, que é o Paulo Marçal, que sempre foi o homem dos xadrez e abrantes, que também ajuda um bocadinho.
5: Sim,
0: e que já tem aqui um know-how do xadrez em abrantes.
5: Sem dúvida, o Dr. Paulo Marçal é uma mais-valia para o xadrez do concelho, para o xadrez nacional, é um mestre.
0: Como um danos era ele, praticamente.
5: Exatamente, ele agora tem dado uma ajuda importantíssima ao José Nascimento e eles conseguiram ter o torneio que temos aqui hoje em Abrantes, e acho que a eles os dois principalmente há que lhe dar os louvores, que foram eles que organizaram basicamente isto, e está bem organizado, e esperamos que corra tudo bem. Portanto, esta parte já está, agora falta a parte de, mesmo do torneio,
0: a parte a doer,
5: si,
0: não é? A parte mais a doer, aquela parte
5: e
0: das
5: que
0: finais.
5: Todos os concorrentes saiam daqui satisfeitos, e é um orgulho ter aqui, são cerca de 9 nacionalidades pessoas a concorrer. O xadrez é um desporto diferente dos outros, é um desporto para pensar, e acho que quem quiser e tiver disponível, às sextas-feiras nós continuamos com a porta aberta para as pessoas.
0: Vai aparecendo gente a querer experimentar,
5: todas
0: ou querer...
5: as sextas-feiras aparecem pessoas novas a querer experimentar, a conhecer
0: ou já alguém que sabe jogar.
5: Hoje em dia a internet ajuda muito, porque muitos jovens jogam na internet, mas todas as semanas aparece gente jovem e menos jovens. Pessoal, nós temos sempre, parece que temos o preconceito do feminino, mas aparece muita mulher, muita jovem a aparecer e a quererem começar a dar os primeiros passos, e outras que já conhecem alguma coisa de xadrez.
0: E agora a parte de uma equipa de xadrez da Casa do Benfica, para andar?
5: Sim, já temos 11 inscritos pela Casa do Benfica, portanto é caminhar, está em vista irmos organizar o torneio mundial da Casa do Benfica em Lisboa no dia 4 de julho, que vai ser à partida, está mais ou menos apalavrado, não está nada finalizado, e eu, quando as coisas não estão feitas, não gosto de me antecipar, mas está tudo muito bem encaminhado para nós irmos organizar o torneio de xadrez a nível nacional, no estádio do Sport Lisboa e Benfica.
0: Um torneio que contou com quase uma centena de participantes. A opinião do dia tem a assinatura e voz de André Grácio.
6: Olá a todos. Há uma coisa extraordinária que acontece sempre que a seleção entra em campo no Mundial ou no Europeu. De repente, desaparecem as discussões. Calam-se as provocações. Ficam esquecidas as classificações, as arbitragens, as polémicas, as redes sociais. Hoje não há Benfica, não há Sporting, não há Porto. É curioso como passamos uma época inteira divididos por cores, símbolos e paixões clubísticas, defendemos os nossos jogadores, criticamos os dos rivais, discutimos cada lance como se fosse uma questão de vida ou de morte, e depois chega o dia da seleção. O jogador contra o adversário passa a ser um dos nossos. O jogador do rival que normalmente detestamos transforma-se no nosso herói. É talvez um dos fenómenos sociais mais bonitos do desporto. Durante 90 minutos, o país encontra um ponto de encontro. Na café da esquina, na sala de casa, no local de trabalho ou numa praça cheia de ecrãs gigantes. Ninguém pergunta qual é o clube do vizinho. Num tempo em que parece cada vez mais difícil encontrar algo que una milhões de pessoas, a seleção continua a fazê-lo. Consegue transformar rivais em belos companheiros. Hoje, Portugal vai parar às 18. Mais logo, o árbitro vai apitar para o início do jogo. E por algumas horas seremos apenas uma coisa. 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
0: Temperaturas máximas para hoje, 24 graus no Porto, 29 em Coimbra, 32 em Faro, Lisboa, Tomara, Vila de Rei, 33 em Constância, Torres Novas e Barquinha, 34 em Santarém, Abrantes, Mação e Sardual, 35 no Entroncamento. É tudo quanto a notícias. Boa tarde.

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9: Muito boa tarde, seja muito bem-vindo. Esta é a Antena Livre.

0: De segunda a sexta-feira, logo a seguir às notícias do meio-dia, sou eu, Ana Biola Maia, que lhe traz todas as músicas como você gosta. Boa tarde, seja muito bem-vindo.
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0: Olá, boa tarde. Esta é a Antena Livre. Eu sou a Ana Biola Maia e estamos juntos até às 2 da tarde.
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3: Continuação de muito boa tarde. E se só agora se ligou, seja muito bem-vindo à Antena Livre. O meu nome é Anabela Maia e estou aqui para lhe dar grandes canções.

0: E assim vai acontecendo na sua hora de almoço, ao som de grandes canções na rádio como você gosta.
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5: Está quente? Está muito quente. Estão 34 graus lá fora.
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7: Antena Livre, muito boa tarde, são agora 14 horas.
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0: Antena Livre, a rádio como você gosta, muito boa tarde. Convido a continuar desse lado, bem ligado com a sua rádio. É que por aqui vão passando todas as suas músicas preferidas.
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0: Agora, 24 minutos depois das duas.
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0: Estamos apenas a 17 minutos da hora certa.
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3: Muito boa tarde, faltam 12 minutos para as 3 e na sua rádio as melhores músicas não param de tocar. Onde quer que esteja com a antena livre, tenha uma ótima tarde.

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1: Olá a todos. Há uma coisa extraordinária que acontece sempre que a seleção entra em campo no Mundial ou no Europeu. De repente, desaparecem as discussões. Calam-se as provocações. Ficam esquecidas as classificações, as arbitragens, as polémicas, as redes sociais. Hoje não há Benfica, não há Sporting, não há Porto. É curioso como passamos uma época inteira divididos por cores, símbolos e paixões clubísticas. Defendemos os nossos jogadores, criticamos os dos rivais. Discutimos cada lance como se fosse uma questão de vida ou de morte. E depois chega o dia da seleção. O jogador contra o adversário passa a ser um dos nossos. O jogador do rival que normalmente detestamos transforma-se no nosso herói. É talvez um dos fenómenos sociais mais bonitos do desporto. Durante 90 minutos, o país encontra um ponto de encontro. Na café da esquina, na sala de casa, no local de trabalho ou numa praça cheia de ecrãs gigantes. Ninguém pergunta qual é o clube do vizinho. Num tempo em que parece cada vez mais difícil encontrar algo que una milhões de pessoas, a seleção continua a fazê-lo. Consegue transformar rivais em belos companheiros. Hoje, Portugal vai parar às 18. Mais logo, o árbitro vai apitar para o início do jogo. E por algumas horas seremos apenas uma coisa. Não vamos ser benfiquistas, nem sportinguistas, nem portistas. Vamos ser amigos e companheiros de bancada. E talvez seja por isso que os jogos da seleção sejam tão importantes. Não pelos resultados, mas pelo milagre, pela realidade de uma sociedade cada vez mais egoísta e rival se unir sem reservas à volta da equipa que leva as cores da nossa bandeira. Hoje vamos ser heróis do mar e vamos esperar que aqueles bravos heróis tragam o caneco para Portugal. Força Portugal, vamos a eles. Até à próxima.
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9: Neste momento o termómetro da Antena Livre marca 35 graus.
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9: Quarta-feira, passam 7 minutos das 3. Eu sou o Carlos Aparício e garanto-lhe muita música até às 5. Boa tarde, com a rádio como você gosta.
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0: relógio da Antena Livre marca agora 15 horas e 24 minutos. Já visitou a página da Antena Livre no Facebook? 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Boa tarde.
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0: Estamos quase a chegar às 3:30 da tarde, já só faltam 4 minutos. Eu sou o Carlos Aparício e desejo-lhe um ótimo dia.
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0: E já estamos a cerca de 20 minutos das 4 da tarde.
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3: Dezesseis minutos para as quatro. Boa tarde. 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
1: E agora vamos atualizar toda a informação do dia com as notícias trazidas pelos jornalistas da Média One aqui na Antena Livre.
2: Informação com o jornalista Jerónimo Belo Jorge.
3: Portugal estreia-se hoje no Mundial 2026, joga contra a seleção da República Democrática do Congo, em jogo que começa às 18 horas. Há uma baixa certa para o jogo de hoje em Houston. O defesa central Rubem Dias vai ficar de fora a recuperar de uma lesão que o tem apoquentado. Portugal tem no seu grupo o Uzbequistão e a Colômbia, que se encontram às 3 da madrugada, hora portuguesa. Às 9 da noite, no entanto, há o Inglaterra-Croácia e o Gana-Panamá acontece às 0 horas. Ontem, no dia 6 do Mundial, a França bateu o Senegal por 3-1, já a Noruega ganhou ao Iraque por 4-1. Às 2 horas da madrugada, a Argentina ganhou 3-0 à seleção da Arábia Saudita, 3 golos de Lionel Messi, e às 5 da manhã, a Áustria bateu a Jordânia por 3-1. A Guarda Nacional Republicana alertou esta quarta-feira para crescentes esquemas de burla por parte de redes criminosas relacionadas com o Mundial de 2026 de futebol, envolvendo bilhetes e cadernetas de cromos. Por exemplo, a nível global foram já identificadas mais de 13 mil domínios temáticos FIFA registados entre janeiro e maio de 2026, dos quais aproximadamente 8,8% apresentam características maliciosas ou suspeitas, registando-se um aumento acentuado na criação entre os meses de março e maio, pode ler-se no comunicado. Segundo a GNR, o modus operandi passa por criar um falso sentimento de urgência, levando a vítima a acreditar que tem de agir imediatamente para não perder a oportunidade exclusiva, fazer-se passar por entidades legítimas, criando páginas e mensagens que parecem autênticas e ainda tentar obter dinheiro ou dados pessoais bancários. A GNR diz ter registro de 6 participações por burlas relacionadas com a aquisição de cromos do Mundial FIFA 2026, feitos através de sites fraudulentos e de plataformas de redes sociais, confirmando que esta ameaça se encontra ativa mesmo antes do início da competição. A Associação das Vítimas do Incêndio de Pedrógão Grande, criada na sequência dos fogos de junho de 2017, que provocaram dezenas de mortos e centenas de feridos, presta hoje homenagem às vítimas. Domingo, esta associação promove uma caminhada a renascer, com saída às 9:30 da manhã da sede da associação. Os incêndios que deflagraram a 17 de junho de 2017 em Pedrógão Grande e que lastraram a concelhos vizinhos, provocaram a morte a 66 pessoas, além de ferimentos a 253 populares, 7 dos quais graves. Os fogos destruíram cerca de 500 mil de casas e 50 empresas. 22 municípios afetados pelo mau tempo que vão gerir operações integradas de gestão da paisagem 2.0 recebem nos próximos dias 30 milhões de euros. O anúncio foi feito pelo secretário de Estado das Florestas, Rui Ladeira, numa deslocação à Mata Nacional de Leiria, na Marinha Grande, para ver os trabalhos de remoção de material lenhoso. O governante explicou que há 22 OIGPs aprovadas, de igual número de municípios, a que se vão somar numa segunda fase mais 4. Na região, o ICNF atribuiu ao IGPs 2.0 a Ourém, Tomar Ferreira do Zezer e Vila de Rei, e nestas 4 da segunda fase está também o Conselho de Missão.
4: Nos recursos de 40 milhões de euros que nós, no âmbito da tempestade Christine, colocámos à disposição na estratégia com os municípios enquanto entidades gestoras, vamos disponibilizar em muito curto espaço de tempo, próximos dias, cerca de 30 milhões de euros para fazer face às despesas, até aqui que têm elegibilidade, enquadramento e daquilo que é necessário fazer. Os municípios estão a ser dotados com recursos, têm os recursos próprios, podem contratar para este apoio, mas também o ICNF está a monitorizar e a apoiar naquilo, em toda esta condução de validação, verificação, normas, normativos, transversais a todos eles, para que tudo isto seja conduzido de forma justa, para que os dinheiros e os recursos públicos sejam entregues com toda a segurança e a fiabilidade. É esse o nosso propósito.
3: Segundo Rui Ladeira, vão ser os municípios deste bolo de 40 milhões de euros que vão tirar uma fatia para pagar aos proprietários o apoio entre 1.000 e 1.500 euros por hectare para retirar madeira acumulada nos terrenos. O ministro da Reforma do Estado, Gonçalo Matias, considerou que a competitividade económica dos países já não depende só da fiscalidade, das infraestruturas ou do acesso ao capital, sendo central a qualidade das instituições públicas. Hoje, a competição geopolítica intensificou-se, a inovação tecnológica acelera a um ritmo sem precedentes e, neste contexto, a qualidade das instituições públicas tornou-se num ativo estratégico.
0: A qualidade das instituições públicas tornou-se um ativo estratégico. A competitividade já não é apenas determinada pela fiscalidade, pelas infraestruturas ou pelo acesso ao capital, depende cada vez mais da capacidade dos governos para tomar decisões de forma eficiente, garantir previsibilidade regulatória, criar um ambiente de inovação. Portanto, a parte fiscal é importante, mas não é única. Igualmente importante é a capacidade das instituições para manterem a sua legitimidade e confiança pública enquanto se adaptam a um mundo em rápida mudança.
3: Igualmente importante é a capacidade das instituições de manterem a sua legitimidade e a confiança pública enquanto se adaptam a um mundo em rápida mudança. As eleições para as federações do Partido Socialista decorrem esta sexta-feira e sábado, as primeiras José Luís Carneiro como líder, com disputa em 5 delas e candidato único nas restantes 14, estando garantidas mudanças de liderança em 8 distritais. Segundo a informação adiantada por fonte do Partido Socialista, nas eleições que decorrem nas federações do território continental, Madeira e Açores têm um calendário próprio, há uma capacidade eleitoral de 45.550 militantes. Estas são as primeiras eleições para as distritais, desde que José Luís Carneiro é secretário-geral do Partido Socialista. A maioria das 19 federações tem eleições já sexta-feira, ficando para sábado apenas o Algarve, Braga, Coimbra, Porto e Viseu. Braga, Bragança, Coimbra, Vila Real e Viseu são as únicas federações nas quais há disputa entre mais do que um candidato, sendo que nas restantes 14, certo, será o vencedor, já que se trata de uma candidatura única. Na Federação de Santarém, Hugo Costa repete a candidatura à liderança da distrital. A Turismo do Centro de Portugal conquistou 2 galardões mais importantes atribuídos para os expositores presentes na maior feira de turismo do país, a Bolsa de Turismo de Lisboa. O stand da Turismo do Centro de Portugal foi distinguido com o prémio do júri e com o prémio stand de inovação, reconhecimento que sublinham a qualidade, criatividade e capacidade diferenciadora da presença da entidade na edição deste ano da BTL. A cerimónia que decorreu na Fields premiou outra representação da região centro, o stand do município da Covilhã, foi distinguido com o prémio Stand Sustentabilidade, reforçando o protagonismo que o Centro de Portugal assumiu na edição de 2026 desta feira. Para Rui Ventura, presidente da Turismo do Centro de Portugal, estas distinções representam o reconhecimento do trabalho desenvolvido em parceria por toda a região. Os prémios são, antes de mais, um reconhecimento coletivo do trabalho que temos vindo a desenvolver em conjunto com os municípios, empresas e agentes turísticos, aí todos os parceiros que ajudam diariamente a afirmar o Centro de Portugal. O verão vai chegar domingo às 9:15 da manhã. As temperaturas essas vão começar a subir no sábado, sendo provável que se mantenham muito elevadas na próxima semana. A confirmar-se o cenário, segundo a meteorologista Maria João Frada, é provável que o IPMA venha a emitir aviso de tempo quente para os distritos no fim de semana, podendo ser alargado gradualmente a todo Portugal continental a partir de segunda-feira.
5: Depois, em princípio, e é um cenário bastante provável, porque os modelos já vêm a apontar para esse cenário já há alguns dias e com... Portanto, as soluções têm vindo a convergir para isso, para esse cenário, que é a partir do dia 20 de sábado, começa a haver uma subida de temperatura, aí que será mais significativa, e é provável que se prolongue durante parte da próxima semana, pelo menos, ainda falta bastante tempo, mas se for assim é provável que o IPMA vai emitir, é muito provável aliás, que o IPMA vai medir avisos de tempo quente em grande parte dos distritos, não necessariamente em todos os distritos logo no dia 20.
3: Maria João Frada adiantou ainda que no domingo, dia em que começa o verão, estão previstas na generalidade do território temperaturas entre os 31 e 35, 36 graus Celsius e nas regiões do interior do Vale do Tejo e parte mais interior do Alentejo podem mesmo chegar aos 40 graus. É tudo quanto a notícias. Boa tarde.
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12: Neste momento, o termómetro da Antena Livre marca 35 graus.
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12: Espero que esta tarde esteja a ser um espetáculo, sempre claro, ao som das músicas da rádio como você gosta. Eu sou o Carlos Aparício, estou de regresso para mais uma hora de música, agora que passam 12 minutos das 4 da tarde.
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0: E diga lá que escolher a Antena Livre para passar esta tarde consigo não foi a melhor opção. É claro que foi. É que por aqui passam todas as suas músicas favoritas. 4 horas, 20 minutos.
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2: Vamos agora saber quais são as previsões do estado do tempo para quinta-feira, dia 18 de junho. O IPMA prevê céu pouco nublado ou limpo, apresentando-se geralmente muito nublado do litoral a norte do Cabo Raso até ao fim da manhã. Nebulosidade poderá persistir em alguns locais da faixa costeira e ainda com possibilidade de ocorrência de chuviscos até ao final da manhã. Durante a tarde prevê-se aumento temporário da nebulosidade nas regiões do interior, com ocorrência de aguaceiros que podem ser por vezes fortes e acompanhados de trovoadas, mais provável nas zonas montanhosas do norte e centro. Vento fraco superando fraco a moderado do quadrante oeste durante a tarde. Neblina ou nevoeiro matinal no litoral norte e centro, e está prevista pequena descida da temperatura máxima também no litoral norte e centro. As máximas previstas são de 22 graus para o Porto, 27 para Coimbra, 31 para Lisboa, Faro e Tomar, 32 para Vila Nova da Barquinha e também para Vila de Rei, 33 para Santarém, Constância, Cerdoal e Torres Novas e 34 de temperatura máxima esperam-se para Abrantes, Entroncamento e também para Mação.

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6: 24 minutos depois das 4, muito boa tarde.
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0: E agora são 16:43. 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
2: Olá, boa tarde, boa viagem. Obrigado por dar boleia à Antena Livre. Conduza com precaução, esteja atento aos limites de velocidade para que possa ter uma viagem tranquila. 16h47, boa tarde.

0: E já só faltam 3 minutos para as 5 da tarde.
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1: Saudações a todos os consumidores que acompanham mais uma rubrica em parceria com a DEC Centro aqui na sua rádio. Esta semana para falar sobre o descoberto autorizado. A facilidade descoberto é um contrato de crédito que permite ao consumidor dispor de fundos que excedam o saldo da sua conta de depósito à ordem até um limite máximo definido no contrato. Existem diferentes tipos de contrato de crédito de facilidade descoberto, consoante envolva ou não a domiciliação de ordenado na conta à ordem e consoante o prazo de reembolso do montante de crédito utilizado, seja igual ou inferior a um mês ou superior a um mês. No que diz respeito aqui a uma conta ordenado, é uma conta de depósitos à ordem especial que implica aqui a domiciliação do ordenado. Esta conta pode ou não ter uma linha de crédito associada que é intitulada de facilidade de descoberto autorizado. Acaba por ser uma conta que se destina a consumidores trabalhadores com um contrato de trabalho ou reformados pensionistas. Ou seja, uma conta ordenado, o descoberto autorizado permite, por regra, a antecipação de 100% do salário. No fundo, é como se o banco disponibilizasse aqui o salário do mês seguinte ou parte dele. Por exemplo, aqui um consumidor que tem 300 euros na conta ordenado, mas faz um pagamento numa loja no valor de 500 euros, o saldo fica negativo em 200 euros. Assim que qualquer montante entrar na conta, o mesmo é imediatamente retirado para pagar o valor utilizado do descoberto. Esta facilidade de descoberto autorizado terá de constar de um contrato diferente no contrato de abertura de conta e neste documento aqui devem constar as condições aplicáveis, nomeadamente a taxa de juro, as condições de reembolso, as comissões ou despesas que são aplicáveis e também todos os impostos. No que diz respeito aqui a vantagens, acaba por ter acesso ao descoberto bancário e em momentos de necessidade pode utilizá-lo, mas acaba por ter aqui outras vantagens, desde logo a isenção ou descontos nas comissões de manutenção mensais. Portanto, ter aqui uma conta ordenado pode permitir ter a redução ou até a isenção de comissões, como as de manutenção de contas, de transferências interbancárias ou de anuidades de cartões. Também pode ter aqui na adesão aqui a produtos de crédito, habitação pessoal, etc. Contas ordenado podem aqui oferecer benefícios em termos de redução de comissões iniciais ou bonificações da taxa de juro. No crédito à habitação é comum existir aqui uma bonificação no spread contratado com quem domiciliar vencimentos também na conta, mas é preciso termos em conta que há aqui alguns cuidados. O descoberto autorizado pode ser efetivamente muito útil, fazer face a despesas inesperadas, mas deve ser utilizada com ponderação, uma vez que a sua utilização não é gratuita e, portanto, pode ter aqui os juros desta conta. Quando o saldo da conta estiver negativo, são contabilizados juros, sendo taxas de juros semelhantes às dos cartões de crédito. Depois terem a intenção também que o valor que for depositado na conta, qualquer ele, enquanto houver aqui um saldo negativo, é imediatamente retirado para pagar o capital utilizado, que estava efetivamente em valor negativo, e se não houver aqui rigor e gestão nesta conta, facilmente se pode chegar a uma espiral de endividamento. Portanto, em termos práticos, se o consumidor utilizar a totalidade do descoberto no mês, ao receber o vencimento ou a pensão, vai ficar com a conta a zeros. Por isso, muito cuidado na utilização deste descoberto bancário. Para qualquer dúvida, para qualquer informação adicional, já sabem, o Gabinete de Proteção Financeira está disponível. Portanto, podem nos contactar através do 239-841-004 ou através do endereço eletrónico deco.centro@deco.pt. A DECO, sempre consigo.
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11: Agora 35 graus.
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11: Agora 6 minutos depois das 5. Boa tarde.

0: Muito boa tarde, 5 horas 23 minutos. Segue a música na rádio como você gosta. 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

0: Olá, muito boa tarde. Se só agora se ligou connosco, deixe-me apresentar. Eu sou a Alexandra Pimentel e estou aqui a dar-lhe muita música até às 20. Seja muito bem-vindo.
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2: Nesta altura faltam 15 minutos para as 6 da tarde.

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2: Estamos agora a 4 minutos das 6. Fique atento às notícias. Até já.
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Volto com mais música ainda até às 20, mas para já, vamos às notícias.

0: Ricardo, seja bem-vindo. Em desenvolvimento já a seguir, a época balnear nas praias fluviais de Abrantes arranca a 1 de julho. Torneio de xadrez nas festas de Abrantes juntou quase uma centena de xadrezistas. Às quartas-feiras, a opinião do dia tem a assinatura e a voz de André Grácio. O desenvolvimento vem já a seguir. Fique por aí. Boa tarde.
1: Informação com o jornalista Jerónimo Belo Jorge.
0: Viva, boa tarde. A Guarda Nacional Republicana alertou esta quarta-feira para crescentes esquemas de burla por parte de redes criminosas relacionadas com o Mundial de 2026 de futebol, envolvendo bilhetes e cadernetas de cromos. Por exemplo, a nível global foram já identificadas mais de 13 mil domínios temáticos FIFA registados entre janeiro e maio de 2026, dos quais aproximadamente 8,8% apresentam características maliciosas ou suspeitas, registando-se um aumento acentuado na criação entre os meses de março e maio, pode ler-se no comunicado. Segundo a GNR, o modus operandi passa por criar um falso sentimento de urgência, levando a vítima a acreditar que tem de agir imediatamente para não perder a oportunidade exclusiva, fazer-se passar por entidades legítimas, criando páginas e mensagens que parecem autênticas e ainda tentar obter dinheiro ou dados pessoais bancários. A GNR diz ter registro de 6 participações por burlas relacionadas com a aquisição de cromos do Mundial FIFA 2026, feitos através de sites fraudulentos e de plataformas de redes sociais, confirmando que esta ameaça se encontra ativa mesmo antes do início da competição. A Associação das Vítimas do Incêndio de Pedrógão Grande, criada na sequência dos fogos de junho de 2017, que provocaram dezenas de mortos e centenas de feridos, presta hoje homenagem às vítimas. Domingo, esta associação promove uma caminhada a renascer, com saída às 9:30 da manhã da sede da associação. Os incêndios que deflagraram a 17 de junho de 2017 em Pedrógão Grande e que lastraram a concelhos vizinhos provocaram a morte a 66 pessoas, além de ferimentos a 253 populares, 7 dos quais graves. Os fogos destruíram cerca de 500 mil de casas e 50 empresas. 22 municípios afetados pelo mau tempo que vão gerir operações integradas de gestão da paisagem 2.0 recebem nos próximos dias 30 milhões de euros. O anúncio foi feito pelo secretário de Estado das Florestas, Rui Ladeira, numa deslocação à Mata Nacional de Leiria, na Marinha Grande, para ver os trabalhos de remoção de material lenhoso. O governante explicou que há 22 OIGPs aprovadas, de igual número de municípios, a que se vão somar numa segunda fase, mais 4. Na região, o ICNF atribuiu ao IGPs 2.0 a Ourém, Tomar Ferreira do Zezer e Vila de Rei e nestas 4 da segunda fase está também o Conselho de Nação.
2: Nos recursos de 40 milhões de euros que nós, no âmbito da tempestade Cristine, colocámos à disposição na estratégia com os municípios enquanto entidades gestoras, vamos disponibilizar em muito curto espaço de tempo, próximos dias, cerca de 30 milhões de euros para fazer face às despesas, até aqui que tem elegibilidade, enquadramento e daquilo que é necessário fazer. Os municípios estão a ser dotados com recursos, têm os recursos próprios, podem contratar para este apoio, mas também o ICNF está a monitorizar e a apoiar naquilo, em toda esta condução de validação, verificação, normas, normativos, transversais a todos eles, para que tudo isto seja conduzido de forma justa, para que os dinheiros e os recursos públicos sejam entregues com toda a segurança e a fiabilidade. É esse o nosso propósito.
0: Segundo Rui Ladeira, vão ser os municípios deste bolo de 40 milhões de euros que vão tirar uma fatia para pagar aos proprietários o apoio entre 1.000 e 1.500 euros por hectare para retirar madeira acumulada nos terrenos. O ministro da Reforma do Estado, Gonçalo Matias, considerou que a competitividade económica dos países já não depende só da fiscalidade, das infraestruturas ou do acesso ao capital, sendo central a qualidade das instituições públicas. Hoje, a competição geopolítica intensificou-se, a inovação tecnológica acelera a um ritmo sem precedentes e, neste contexto, a qualidade das instituições públicas tornou-se num ativo estratégico.
3: A qualidade das instituições públicas tornou-se um ativo estratégico. A competitividade já não é apenas determinada pela fiscalidade, pelas infraestruturas ou pelo acesso ao capital, depende cada vez mais da capacidade dos governos para tomar decisões de forma eficiente, garantindo visibilidade regulatória, criar um ambiente de inovação. Portanto, a parte fiscal é importante, mas não é a única. Igualmente importante em capacidade das instituições para manterem a sua legitimidade e confiança pública enquanto se adaptam a um mundo em rápida mudança.
0: Igualmente importante é a capacidade das instituições de manterem a sua legitimidade e a confiança pública enquanto se adaptam a um mundo em rápida mudança. As eleições para as federações do Partido Socialista decorrem esta sexta-feira e sábado, as primeiras José Luís Carneiro como líder, com disputa em 5 delas e candidato único nas restantes 14, estando garantidas mudanças de liderança em 8 distritais. Segundo a informação adiantada por fonte do Partido Socialista, nas eleições que decorrem nas federações do território continental, Madeira e Açores têm um calendário próprio, há uma capacidade eleitoral de 45.550 militantes. Estas são as primeiras eleições para as desde que José Luís Carneiro é secretário-geral do Partido Socialista. A maioria das 19 federações tem eleições já sexta-feira, ficando para sábado apenas o Algarve, Braga, Coimbra, Porto e Viseu. Braga, Bragança, Coimbra, Vila Real e Viseu são as únicas federações nas quais há disputa entre mais do que um candidato, sendo que nas restantes 14, certo, será o vencedor, já que se trata de uma candidatura única. Na Federação de Santarém, Hugo Costa repete a candidatura à liderança da distrital. A Turismo do Centro de Portugal conquistou 2 galardões mais importantes atribuídos aos expositores presentes na maior feira de turismo do país, a Bolsa de Turismo de Lisboa. O stand da Turismo do Centro de Portugal foi distinguido com o prémio do júri e com o prémio stand de inovação, reconhecimento que sublinham a qualidade, criatividade e capacidade diferenciadora da presença da entidade na edição deste ano da BTL. A cerimónia, que decorreu na Fields, premiou outra representação da região centro, o stand do município da Covilhã, foi distinguido com o prémio Stand Sustentabilidade, reforçando o protagonismo que o Centro de Portugal assumiu na edição de 2026 desta feira. Para Rui Ventura, presidente da Turismo do Centro de Portugal, estas distinções representam o reconhecimento do trabalho desenvolvido em parceria por toda a região. Os prémios são, antes de mais, um reconhecimento coletivo do trabalho que temos vindo a desenvolver em conjunto com os municípios, empresas e agentes turísticos, aí todos os parceiros que ajudam diariamente a afirmar o Centro de Portugal. A Abrantes abre a época balnear a 1 de julho nas praias fluviais de Aldeia do Mato e de Fontes, ambas com bandeira azul após trabalhos de recuperação dos danos provocados pela tempestade Christine e pelas cheias registadas no inverno. Segundo Manuel Jorge Valamatos, as zonas balneares do concelho sofreram alguns impactos decorrente da depressão Christine que atingiu a região no final de janeiro, mas os trabalhos realizados permitiram preparar a abertura da época balnear dentro dos prazos previstos.
4: Está tudo a postos para iniciarmos mais uma época balnear. Também aqui é importante chamar a atenção do perigo das zonas balneares e que se tenha comportamentos corretos para não correr riscos. Dizer que as concessões das nossas praias balneares estão a fazer o seu trabalho. Importa também ter aqui alguma sensibilidade na medida em que foi um território que foi muito sacrificado pela depressão Christine e deixou algumas situações de fragilidade. Temos vindo a trabalhar, quer com os nossos serviços do município, quer com as juntas de freguesia, num apoio sempre muito relevante, quer com o Gabinete de Proteção Civil, para criar as melhores condições. As concessões têm profissionais e pessoas de grande competência e acreditamos que estão reunidas todas as condições para termos mais uma época de balnear de excelência numa água absolutamente extraordinária, que é a barragem do Castelo de Bode. Arrancará com todas as condições exigidas pelo regulador do funcionamento das praias fluviais e arrancará em breve. É verdade que as temperaturas exigem, ou melhor, as temperaturas promovem já a proximidade a estas zonas balneares. Importa dizer que a época não abriu ainda em concreto. É bom percebermos também os timings para que todos os níveis de segurança ou todas as estruturas de segurança também estejam, digamos, operacionais. Mas, obviamente, que desejamos ter aqui uma época balnear de sucesso, numa água absolutamente extraordinária, com condições da natureza e com uma gastronomia ímpar e que todos possam aproveitar o nosso território ao máximo possível.
0: A época balnear decorre entre os dias 1 de julho e 31 de agosto nas praias fluviais de Aldeia do Mato e Fontes, na Albufeira do Castelo de Bode, estando a cerimónia do hastear das bandeiras prevista para 6 de julho. A praia fluvial de Fontes recebe este ano a bandeira azul pela 8ª vez, enquanto a de Aldeia do Mato esteia o galardão pelo 16º ano ano consecutivo, distinções atribuídas pela Associação Bandeira Azul de Ambiente e Educação. O verão vai chegar domingo às 9h15 da manhã. As temperaturas essas vão começar a subir no sábado, sendo provável que se mantenham muito elevadas na próxima semana. A confirmar-se o cenário, segundo a meteorologista Maria João Frada, é provável que o IPMA venha a emitir aviso de tempo quente para os distritos no fim de semana, podendo ser alargado gradualmente a todo Portugal continental a partir de segunda-feira.
5: Depois, em princípio, e é um cenário bastante provável, porque os modelos já vêm a apontar para esse cenário já há alguns dias e com... Portanto, as soluções têm vindo a convergir para isso, para esse cenário, que é a partir do dia 20 de sábado, começa a haver uma subida de temperatura, aí que será mais significativa, e é provável que se prolongue durante parte da próxima semana, pelo menos, ainda falta bastante tempo, mas se for assim é provável que o IPMA vai emitir, é muito provável aliás, que o IPMA vai medir avisos de tempo quente em grande parte dos distritos, não necessariamente em todos os distritos logo no dia 20, mas pelo menos no interior, e depois gradualmente, provavelmente já no início da próxima semana, emitir avisos praticamente, basicamente para todos os distritos do território do continente. De qualquer forma, ainda falta algum tempo, mas é um cenário que parece ter bastante consistência. Em que valores de temperaturas estamos a falar? Estamos a falar já para o início da próxima semana, valores que rondam sensivelmente os 35 a 40 graus, portanto os 40 graus mais confinados ao interior, às regiões do interior, nomeadamente à parte mais interior do Alto do Tejo, ao interior à parte mais interior do Val do Douro, assim é que é, à parte, ao Val do Tejo, e à parte interior do Alentejo. Mas teremos os 35 graus a chegar muito perto da faixa costeira ocidental. Também, pronto. De qualquer forma, o cenário de tempo quente parece... vir a ser, é muito provável que venha a ser. De qualquer forma, há ainda alguma incerteza em relação às temperaturas na faixa costeira, ou seja, na faixa costeira a norte do Cabo Raso, propriamente dito. Em princípio, mas ainda não sabemos, poderão ser valores inferiores a 35 graus e até valores da ordem de 30 graus, ou aí não fazer muito calor, mas será mais a faixa costeira do litoral norte e centro. No restante território é bastante calor. Agora, se me perguntam se isto é normal, é compatível com o verão, portanto estamos praticamente no verão, e cenários de onda de calor nesta altura do ano também são bastante comuns. Não sei se será uma onda de calor, estou-lhe a chamar onda de calor, mas são, não será necessariamente, tem que se ver estação a estação, é preciso ver quantos dias consecutivos é que vai ser, mas será um cenário de temperaturas acima da média, sim, mas é comum para esta altura do ano.
0: Maria João Frada adiantou ainda que no domingo, dia em que começa o verão, estão previstas na generalidade do território temperaturas entre os 31 e 35, 36 graus Celsius e nas regiões do interior do Val do Tejo e parte mais interior do Alentejo podem mesmo chegar aos 40 graus. A sub-região do Médio Tejo iniciou esta terça-feira o reforço do dispositivo especial de combate a incêndios rurais, 15 dias antes da ativação da fase Delta, que começa a 1 de julho. Este ano há uma novidade no dispositivo. Trata-se de uma embarcação diferenciada que vai atuar-se em todo o território do Médio Tejo, na Albufeira do Castelo de Bode, como explica David Lobato, comandante da Proteção Civil do Médio Tejo.
6: Esse é um meio que está distrito neste momento. Está distrito à comunidade intermunicipal, a todos os 11 municípios e municípios limítrofes, logicamente, se for necessário. Neste momento vai ficar alocado no Zézer, mas tem a possibilidade de ser alocado, se houver essa necessidade, também no Tejo, logicamente, nas zonas navegáveis. E neste momento está-se a finalizar o protocolo de intervenção, portanto, para perceber da operabilidade de todo o equipamento, dos homens, dos recursos humanos, entre os três municípios, Tomar, Ferreira e Abrantes. E, portanto, é expectável que brevemente, próxima semana, possivelmente, ou no início de julho, tenhamos o barco já na sua plena funcionalidade, que é andar a navegar todo o Zêzere num período diurno, portanto, andará ali de volta das 10 até às 19, sempre em navegação, para tudo o que seja necessário, tanto na parte de auxílio fluvial, neste caso algum acidente possa acontecer, porque nós sabemos que temos essa preocupação.
0: Porque esta era uma lacuna que existia no Médio Tejo, ou seja, com um plano de água como existe na Albufeira do Castelo de Bode, não havia este meio diferenciador. As corporações têm as embarcações para socorro, mas são aquelas pequeninas. Faltava uma embarcação de grande porte para fazer socorro.
6: Afirmativo. Nós, todos os corpos bombeiros ali das zonas ribeirinhas, das zonas do rio, têm as suas embarcações, têm essa forma, mas desta forma de estar em permanência dentro da água, não tínhamos esta dinâmica na sub-região. E efetivamente com as valências que vamos tendo, com o fácil trato que temos com a comunidade, que está sempre da parte da solução e nunca está da parte do problema, temos conseguido aqui estas novidades. E essa é uma dessas novidades, que é ter a embarcação em permanência durante um período bastante alargado, portanto, à volta de 3, 4 meses, sempre a navegar durante todos os dias, portanto estamos a falar de fim de semana, porque efetivamente depois do fim de semana é quando temos aqui o maior volume de pessoas nas várias aldeias e nas várias praias fluviais que temos pelo Zêzere fora, sempre em permanência para alguma necessidade ou para uma situação que possa haver. Acresce a isso aquela capacidade que a embarcação tem de fazer combate, e temos o nosso histórico, infelizmente, é do incêndio passar de uma margem para a outra, mais das margens de Tomar ou de Ferreira para as outras margens de Abrantes ou de Sardual. Temos sempre essa situação que é histórica acontecer, e temos de ter aqui a capacidade também fazer o combate, tentar conseguir fazer o combate na água. Portanto, o pensamento foi exatamente esse.
0: Portanto, temos aqui combate a incêndios florestais, de água para terra, combate a incêndios em embarcações dentro do plano de água, transporte de mergulhadores, transporte de socorristas e, eventualmente, a necessidade de transporte de vítimas. Portanto, é aqui uma embarcação multifunções.
6: Sem dúvida nenhuma. Foi pensado exatamente dessa forma, para ser aqui multifunções e para ter aqui uma diversidade de capacidades que não tínhamos efetivamente no Médio Tejo, e também não temos muitas no país, sinceramente. Não conheço muitas, ou conheço muito poucas, que tenham esta capacidade, tirando as que temos na zona marítima, mas em zonas fluviais não temos essa capacidade.
0: É uma embarcação que permite fazer combate a incêndios florestais dentro d'água, há poucas no interior do país. Os bombeiros de Abrantes foram chamados a Rocio Sul do Tejo ontem para resgatar um homem de 38 anos que ficou isolado num banco de areia. Os meios foram ativados às 20h16 e pouco depois das 21 horas, a ocorrência estava dada como resolvida. Várias pessoas do Rocio revelaram que o homem terá entrado na água porque o cão terá perseguido um pato no rio. André Teodoro, comandante dos bombeiros de Abrantes, deixa o alerta para cuidados a ter nas zonas ribeirinhas, tanto no Tejo como no Zêzere.
7: Pelas 20h16, tanto foi recebido na nossa central de comunicações, tanto um pedido, um alerta de um popular, portanto, que estava no local e que avistou um senhor, portanto, numa ilha rodeada de água, portanto, e que terá tentado mergulhar a prosseguir o seu animal, portanto, o cão, portanto, e atrás do cão, portanto, e que estava com dificuldades em regressar, portanto, à margem. Portanto, a partir deste momento, saímos com o material de ordenança respectivo para estas situações. Portanto, fizemos sair uma ambulância de socorro, um veículo, um jeep, portanto, com o barco, uma embarcação, e as respectivas guarnições, e informado também a PSP de Abrantes.
0: E, portanto, o homem foi resgatado sem qualquer gravidade do ponto de vista de saúde. Portanto, este é um caso de, podia ser um acidente mais grave, mas foi um final feliz, comandante.
7: Sim, é um facto. Portanto, nós conseguimos resgatar o senhor para a margem sul, portanto o senhor estava molhado, portanto o senhor não apresentava ferimentos, portanto, e dispensou o transporte à unidade hospitalar, portanto conseguimos resgatar bem, portanto, o senhor e o seu animal, o cão. Portanto, é uma situação que desta vez correu bem e com sucesso, e que conseguimos atempadamente resgatar tanto o senhor como o seu animal, portanto, o cão.
0: Comandante André, este é um alerta também, pode servir um alerta para se fazer o apelo a quem vai para as zonas ribeirinhas e vem aí dias novamente de muito calor, se aplica-se ao rio porque há uma instabilidade nos caudais e não há plano de água certo, mas para todas as zonas ribeirinhas, nesta altura do ano, há que ter muito cuidado ou cuidados redobrados com a entrada na água, principalmente em zonas que não são praias fluviais, que não estão vigiadas.
7: Sem dúvida, portanto, estamos no período de verão, portanto, em que as pessoas, por tendência, procuram, portanto, estas áreas mais frescas, digamos assim, portanto, e procuram estas zonas ribeirinhas, quer seja para lazer, para pesca, portanto, passeios, atividades náuticas. Portanto, importa aqui recordar que os pontos de água, seja o Rio Tejo ou mesmo a barragem Castelo Bob, mas nomeadamente o Rio Tejo, e os restantes pontos de água podem registar subidas súbitas do nível de água e aumentos significativos do caudal. Portanto, foi o que aconteceu aqui. Portanto, houve um aumento, uma subida do nível da água. Portanto, e por vezes este aumento de água resultante, obviamente, das descargas efetuadas pelas barragens a montante.
0: Esta pessoa não percebeu que tinha ficado isolado numa espécie de ilha, num banco de areia.
7: Não se percebeu. Pelo que o senhor confessou aos nossos operacionais, é que teria ido passear com o cão, portanto, esteve no banco de areia e que adormeceu ao longo da tarde, e quando acordou, portanto, já estava rodeado de água, portanto, já estava numa ilha de água e já não conseguiu sair. Portanto, aqui ainda houve tempo de resgatar o senhor e o cão, portanto, como o Jorge disse muito bem, foi uma situação que terminou em bem. Agora é importante e recomenda-se à população que evite permanecer em ilhas, seja em bancos de areia, margens baixas ou zonas suscetíveis de inundação. É importante ter sempre aqui uma vigilância sobre a evolução do nível de água e, muito menos, alegadamente, estes níveis de distração que podem resultar, seja em ferimentos graves ou mesmo a perda de vidas humanas.
0: Um caso que teve final feliz, o homem e o cão foram resgatados sem qualquer problema. O xadrez está de volta a Abrantes pela Casa do Benfica. A modalidade regressou à Casa do Benfica, que todas as sextas-feiras tem portas abertas para praticantes e novos praticantes. Nas festas da cidade, no dia 14, domingo, a Casa do Benfica organizou um torneio de xadrez que Jorge Batista, presidente da direção, nunca esperou ter uma adesão tão elevada, quase uma centena de xadrezistas de 9 nacionalidades, o que é um sinal que o xadrez é para continuar a ser incrementado. Jorge Batista explicou à Antena Livre o torneio que decorreu na Biblioteca Municipal António Boto e que, em dois espaços distintos, criou condições com meia centena de tabuleiros e relógios para que as provas pudessem acontecer.
8: O xadrez, pronto, foi uma modalidade que apareceu com a iniciativa de um dos sócios da casa, que é o José Nascimento. Ele estava ligado à parte do xadrez, é jogador federado, e lançou-nos o desafio para podermos começar com uma brincadeira, e começámos ali a fazer alguns treinos dos 8 aos 80 na Casa do Benfica, todas as sextas-feiras.
0: Só porque sim, sem pensar em mais nada.
8: Sem pensar em mais nada. Pronto, uma maneira de promover o xadrez, principalmente para os jovens. E começou a aparecer jovens, menos jovens, é aquilo que eu estava a dizer há pouco, passamos dos 8 para os 80, como temos aqui hoje, temos aqui sub-8 e temos veteranos, mais de 75 anos. Fizemos o primeiro torneio na casa, que foi uma surpresa, que tivemos cerca de 40 participantes, e hoje, englobado nas festas do município, temos basicamente 90 participantes, portanto, um número que nós nunca esperámos alcançar. Agradecer ao município o espaço que nos deu para podermos desenvolver este torneio, as condições que tem, a biblioteca é fantástica e no dia que está com um imenso calor, é um privilégio ter a organização aqui na biblioteca, porque está muito melhor no ar-condicionado do que está num sítio a céu aberto com as temperaturas que estão, e foi assim que começou. É o segundo torneio que estamos a organizar, a superar as expectativas.
0: Isto parece simples, mas não é? São 50 tabuleiros de xadrez que estão aqui, quer dizer, não foram comprar, digo eu, tabuleiros para já, para montar aqui. Há aqui uma logística que é necessário montar para conseguirem ter estes 90 participantes.
8: Certo, portanto, temos um árbitro oficial, que é o José Cavadas. Portanto, nós como estamos inscritos no xadrez, na Associação de Xadrez de Portugal, que é a Federação, parecendo que não, a divulgação através do portal ajuda a ter mais inscritos. E como era um torneio gratuito, e com o desenvolvimento que houve através do José Cavados e do José Nascimento, conseguimos chegar aos números que temos aqui hoje, porque a mim superou-me completamente as expectativas e não estava à espera de atingirmos este número, nem um pouco mais ou menos.
0: Mas, por exemplo, tem também aqui na organização o Dr. Marçal, que é o Paulo Marçal, que sempre foi o homem das xadrez e grandes xadrez, que também ajuda um bocadinho e que já tem aqui um know-how do xadrez em Abrantes.
8: Sem dúvida, o Dr. Paulo Marçal é uma mais-valia para o xadrez do concelho, para o xadrez nacional, é um mestre.
0: Como de anos era ele, praticamente.
8: Exatamente, ele agora tem dado uma ajuda importantíssima ao José Nascimento e eles conseguiram ter o torneio que temos aqui hoje em Abrantes e acho que a eles os dois principalmente há que dar os louvores, que foram eles que organizaram basicamente isto e está bem organizado e esperamos que corra tudo bem. Portanto, esta parte já está, agora falta a parte do torneio.
0: A parte a doer, não é? A parte mais a doer, aquela parte
8: e
0: das
8: que
0: finais.
8: Todos os concorrentes saiam daqui satisfeitos e é um orgulho ter aqui, são cerca de 9 nacionalidades pessoas a concorrer. O xadrez é um desporto diferente dos outros, é um desporto para pensar, e acho que quem quiser e tiver disponível às sextas-feiras, nós continuamos com a porta aberta para as pessoas.
0: Vai aparecendo gente a querer experimentar.
8: As sextas-feiras aparecem pessoas novas a querer experimentar, a conhecer
0: ou já alguém que sabe jogar.
8: Hoje em dia a internet ajuda muito, porque muitos jovens jogam na internet, mas todas as semanas aparece gente jovem e menos jovens. Pessoal, nós temos sempre, parece que temos o preconceito do feminino, mas aparece muita mulher, muita jovem a aparecer e a quererem começar a dar os primeiros passos e outras que já conhecem alguma coisa de xadrez.
0: E agora a parte de uma equipa de xadrez da Casa do Benfica para andar?
8: Sim, já temos 11 inscritos pela Casa do Benfica, portanto é caminhar, está em vista irmos organizar o torneio mundial da Casa do Benfica em Lisboa no dia 4 de julho, que vai ser a partida, está mais ou menos apalavrado, não está nada finalizado, e eu, quando as coisas não estão feitas, não gosto de me antecipar, mas está tudo muito bem encaminhado para nós irmos organizar o torneio de xadrez a nível nacional no estádio do Sport Lisboa e Benfica.
0: Um torneio que contou com quase uma centena de participantes. A opinião do dia tem a assinatura e voz de André Grácio.
9: Olá a todos. Há uma coisa extraordinária que acontece sempre que a seleção entra em campo no Mundial ou no Europeu. De repente, desaparecem as discussões. Calam-se as provocações. Ficam esquecidas as classificações, as arbitragens, as polémicas, as redes sociais. Hoje não há Benfica, não há Sporting, não há Porto. É curioso como passamos uma época inteira divididos por cores, símbolos e paixões clubísticas. Defendemos os nossos jogadores, criticamos os dos rivais. Discutimos cada lance como se fosse uma questão de vida ou de morte. E depois chega o dia da seleção. O jogador contra era adversário passa a ser um dos nossos. O jogador do rival que normalmente detestamos transforma-se no nosso herói. É talvez um dos fenómenos sociais mais bonitos do desporto. Durante 90 minutos, o país encontra um ponto de encontro. Na café da esquina, na sala de casa, no local de trabalho ou numa praça cheia de ecrãs gigantes. Ninguém pergunta qual é o clube do vizinho. Num tempo em que parece cada vez mais difícil encontrar algo que una milhões de pessoas, a seleção continua a fazê-lo. Consegue transformar rivais em belos companheiros. Hoje, Portugal vai parar às 18. Mais logo, o árbitro vai apitar para o início do jogo. E por algumas horas seremos apenas uma coisa. Não vamos ser benfiquistas, nem sportinguistas, nem portistas. Vamos ser amigos e companheiros de bancada. E E talvez seja por isso que os jogos da seleção sejam tão importantes. Não pelos resultados, mas pelo milagre, pela raridade de uma sociedade cada vez mais egoísta e rival se unir sem reservas à volta da equipa que leva as cores da nossa bandeira. Hoje vamos ser heróis do mar e vamos esperar que aqueles bravos heróis tragam o caneco para Portugal. Força Portugal, vamos a eles. Até à próxima.
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0: Temperaturas máximas previstas para amanhã, 22 graus para o Porto, 28 para Coimbra, 30 para Tomar e Vila de Rei, 31 para Lisboa e Vila Nova da Barquinha, 32 para Faro, Constância, Trocamento, Sardual e Torres Novas, 33 para Santarém, Abrantes e Mação. Vamos ter um dia com céu pouco nublado ou limpo, mas há a possibilidade de ocorrência de chuviscos ao final da manhã na faixa costeira ocidental. É tudo quanto a notícias. Boa tarde.
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10: Daqui a precisamente 30 minutos vão ser 7 da tarde e por aqui a música não para. Tenha uma ótima tarde.
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6: Agora estão 30 graus. Uma informação da Meteobrantes.
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5: Agora, 23 minutos depois das 7, muito boa tarde.

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2: É mais uma tarde cheia de grandes canções escolhidas especialmente para si. Bom trabalho, obrigada por estar ligado com a sua rádio e a si que está de viagem, boa condução de regresso a casa. Eu sou Alexandra Pimentel e agradeço a boleia. Agora faltam 14 minutos para as 8 da noite.
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0: Olá, muito boa noite, eu sou o Luís Delgado e dou-lhe a conhecer as últimas novidades do mundo da música que rodam aqui mesmo na rádio como você gosta, em Power Play.
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0: E nesta noite espetacular, o Powerplay dá-lhe a conhecer as últimas novidades do mundo da música que rodam especialmente para si.
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2: Informação com o jornalista Jerónimo Belo Jorge.
3: A Guarda Nacional Republicana alertou esta quarta-feira para crescentes esquemas de burla por parte de redes criminosas relacionadas com o Mundial de 2026 de futebol, envolvendo bilhetes e cadernetas de cromos. Por exemplo, a nível global foram já identificadas mais de 13 mil domínios temáticos FIFA registados entre janeiro e maio de 2026, dos quais aproximadamente 8,8% apresentam características maliciosas ou suspeitas, registando-se um aumento acentuado na criação entre os meses de março e maio, pode ler-se no comunicado. Segundo a GNR, o modus operandi passa por criar um falso sentimento de urgência, levando a vítima a acreditar que tem de agir imediatamente para não perder a oportunidade exclusiva, fazer-se passar por entidades legítimas, criando páginas e mensagens que parecem autênticas e ainda tentar obter dinheiro ou dados pessoais bancários. A GNR diz ter registro de 6 participações por burlas relacionadas com a aquisição de cromos do Mundial FIFA 2026, feitos através de sites fraudulentos e de plataformas de redes sociais, confirmando que esta ameaça se encontra ativa mesmo antes do início da competição. A Associação das Vítimas do Incêndio de Pedrógão Grande, criada na sequência dos fogos de junho de 2017, que provocaram dezenas de mortos e centenas de feridos, presta hoje homenagem às vítimas. Domingo, esta associação promove uma caminhada a renascer, com saída às 9:30 da manhã da sede da associação. Os incêndios que deflagraram a 17 de junho de 2017 em Pedrógão Grande e que lastraram a concelhos vizinhos, provocaram a morte a 66 pessoas, além de ferimentos a 253 populares, 7 dos quais graves. Os fogos destruíram cerca de meio milhar de casas e 50 empresas. 22 municípios afetados pelo mau tempo que vão gerir operações integradas de gestão da paisagem 2.0 recebem nos próximos dias 30 milhões de euros. O anúncio foi feito pelo secretário de Estado das Florestas, Rui Ladeira, numa deslocação à Mata Nacional de Leiria, na Marinha Grande, para ver os trabalhos de remoção de material lenhoso. O governante explicou que há 22 OIGPs aprovadas, de igual número de municípios, a que se vão somar numa segunda fase mais 4. Na região, o ICNF atribuiu ao IGPs 2.0 a Ourém, Tomar Ferreira do César e Vila de Rei, e nestas 4 da segunda fase está também o Conselho de Nação.
4: Nos recursos de 40 milhões de euros que nós, no âmbito da Tempestade Christine, colocámos à disposição na estratégia com os municípios enquanto entidades gestoras, vamos disponibilizar em muito curto espaço de tempo, próximos dias, cerca de 30 milhões de euros para fazer face às despesas, até aqui que têm elegibilidade, enquadramento e daquilo que é necessário fazer. Os municípios estão a ser dotados com recursos, têm os recursos próprios, podem contratar para este apoio, mas também o ICNF está a monitorizar e a apoiar naquilo, em toda esta condução de validação, verificação, normas, normativos, transversais a todos eles, para que tudo isto seja conduzido de forma justa, para que os dinheiros e os recursos públicos sejam entregues com toda a segurança e a fiabilidade. É esse o nosso propósito.
3: Segundo Rui Ladeira, vão ser os municípios deste bolo de 40 milhões de euros que vão tirar uma fatia para pagar aos proprietários o apoio entre 1.000 e 1.500 euros por hectare para retirar madeira acumulada nos terrenos. O ministro da Reforma do Estado, Gonçalo Matias, considerou que a competitividade económica dos países já não depende só da fiscalidade, das infraestruturas ou do acesso ao capital, sendo central a qualidade das instituições públicas. Hoje, a competição geopolítica intensificou-se, a inovação tecnológica acelera a um ritmo sem precedentes e, neste contexto, a qualidade das instituições públicas tornou-se num ativo estratégico.
5: A qualidade das instituições públicas tornou-se um ativo estratégico. A competitividade já não é apenas determinada pela fiscalidade, pelas infraestruturas ou pelo acesso ao capital, depende cada vez mais da capacidade dos governos para tomar decisões de forma eficiente, garantindo visibilidade regulatória, criar um ambiente de inovação. Portanto, a parte fiscal é importante, mas não é a única. Igualmente importante é a capacidade das instituições para manterem a sua legitimidade e confiança pública
3: Igualmente importante é a capacidade das instituições de manterem a sua legitimidade e a confiança pública enquanto se adaptam a um mundo em rápida mudança. As eleições para as federações do Partido Socialista decorrem esta sexta-feira e sábado, as primeiras José Luís Carneiro como líder, com disputa em 5 delas e candidato único nas restantes 14, estando garantidas mudanças de liderança em 8 distritais. Segundo a informação adiantada por fonte do Partido Socialista, nas eleições que decorrem nas federações do território continental, Madeira e Açores têm um calendário próprio, há uma capacidade eleitoral de 45.550 militantes. Estas são as primeiras eleições para as distritais, desde que José Luís Carneiro é secretário-geral do Partido Socialista. A maioria das 19 federações tem eleições já sexta-feira, ficando para sábado apenas o Algarve, Braga, Coimbra, Porto e Viseu. Braga, Bragança, Coimbra, Vila Real e Viseu são as únicas federações nas quais há disputa entre mais do que um candidato, sendo que nas restantes 14, certo será o vencedor, já que se trata de uma candidatura única. Na Federação de Santarém, Hugo Costa repete a candidatura à liderança da distrital. A Turismo do Centro de Portugal conquistou 2 galardões mais importantes atribuídos para os expositores presentes na maior feira de turismo do país, a Bolsa de Turismo de Lisboa. O stand da Turismo do Centro de Portugal foi distinguido com o prémio do júri e com o prémio Stand de Inovação, reconhecimento que sublinham a qualidade, criatividade e capacidade diferenciadora da presença da entidade na edição deste ano da BTL. A cerimónia, que decorreu na Fields, premiou outra representação da região centro, o stand do município da Covilhã, foi distinguido com o prémio Stand Sustentabilidade, reforçando o protagonismo que o Centro de Portugal assumiu na edição de 2026 desta feira. Para Rui Ventura, presidente da Turismo do Centro de Portugal, estas distinções representam o reconhecimento do trabalho desenvolvido em parceria por toda a região. Os prémios são, antes de mais, um reconhecimento coletivo do trabalho que temos vindo a desenvolver em conjunto com os municípios, empresas e agentes turísticos, aí todos os parceiros que ajudam diariamente a afirmar o Centro de Portugal. O verão vai chegar domingo às 9:15 da manhã. As temperaturas essas vão começar a subir no sábado, sendo provável que se mantenham muito elevadas na próxima semana. A confirmar-se o cenário, segundo a meteorologista Maria João Frada, é provável que o IPMA venha a emitir aviso de tempo quente para os distritos no fim de semana, podendo ser alargado gradualmente a todo Portugal continental a partir de segunda-feira.
0: Depois, em princípio, e é um cenário bastante provável, porque os modelos já vêm a apontar para esse cenário já há alguns dias e com... Portanto, as soluções têm vindo a convergir para isso, para esse cenário, que é a partir do dia 20 de sábado, começa a haver uma subida de temperatura, aí que será mais significativa, e é provável que se prolongue durante parte da próxima semana, pelo menos, ainda falta bastante tempo, mas se for assim é provável que o IPMA vai emitir, é muito provável aliás, que o IPMA vai medir avisos de tempo quente em grande parte dos distritos, não necessariamente em todos os distritos logo no dia 20.
3: Maria João Frada adiantou ainda que no domingo, dia em que começa o verão, estão previstas na generalidade do território temperaturas entre os 31 e 35, 36 graus Celsius e nas regiões do interior do Vale do Tejo e parte mais interior do Alentejo podem mesmo chegar aos 40 graus. Esta quinta-feira vamos ter temperaturas máximas de 30 graus em Tomar e Vila de Rei, 31 em Vila Nova da Barquinha, 32 em Constância, em Troncamento de Sardual e Torres Novas, 33 em Santarém e Abrantes e Mação. É um dia com céu pouco nublado ou limpo e durante a tarde pode haver aumento de nebulosidade e pode haver trovoadas que podem ser acompanhadas por aguaceiros. É tudo quanto a notícias, fique por aí que fica bem, continuação de uma ótima noite.
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1: Olá, muito boa noite, eu sou o Luís Delgado e faço-lhe companhia no Power Play.

0: Olá, muito boa noite. 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

0: E a música espetacular não para de rodar aqui mesmo na Antena Livre e tenho grandes surpresas para si. 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
1: Saudações a todos os consumidores que acompanham mais uma rubrica em parceria com a DEC Centro aqui na sua rádio. Esta semana para falar sobre o descoberto autorizado. A facilidade descoberto é um contrato de crédito que permite ao consumidor dispor de fundos que excedam o saldo da sua conta de depósito à ordem até um limite máximo definido no contrato. Existem diferentes tipos de contrato de crédito de facilidade descoberto, consoante envolva ou não a domiciliação de ordenado na conta à ordem e consoante o prazo de reembolso do montante de crédito utilizado, seja igual ou inferior a um mês ou superior a um mês. No que diz respeito aqui a uma conta ordenado, é uma conta de depósitos à ordem especial que implica aqui a domiciliação do ordenado. Esta conta pode ou não ter uma linha de crédito associada que é intitulada de facilidade de descoberto autorizado. Acaba por ser uma conta que se destina a consumidores trabalhadores com um contrato de trabalho ou reformados pensionistas. Ou seja, uma conta ordenado, o descoberto autorizado permite, por regra, a antecipação de 100% do salário. No fundo, é como se o banco disponibilizasse aqui o salário do mês seguinte ou parte dele. Por exemplo, aqui um consumidor que tem 300 euros na conta ordenado, mas faz um pagamento numa loja no valor de 500 euros, o saldo fica negativo em 200 euros. Assim que qualquer montante entrar na conta, o mesmo é imediatamente retirado para pagar o valor utilizado do descoberto. Esta facilidade de descoberto autorizado terá de constar de um contrato diferente no contrato de abertura de conta e neste documento aqui devem constar as condições aplicáveis, nomeadamente a taxa de juro, as condições de reembolso, as comissões ou despesas que são aplicáveis e também todos os impostos. No que diz respeito aqui a vantagens, acaba por ter acesso ao descoberto bancário e em momentos de necessidade pode utilizá-lo, mas acaba por ter aqui outras vantagens, desde logo a isenção ou descontos nas comissões de manutenção mensais. Portanto, ter aqui uma conta ordenado pode permitir ter a redução ou até a isenção de comissões, como as de manutenção de contas, de transferências interbancárias ou de anuidades de cartões. Também pode ter aqui adesão aqui a produtos de crédito, habitação pessoal, etc. Contas ordenado podem aqui oferecer benefícios em termos de redução de comissões iniciais ou bonificações da taxa de juro. No crédito à habitação é comum existir aqui uma bonificação no spread contratado com quem domiciliar vencimentos também na conta, mas é preciso termos em conta que há aqui alguns cuidados. O descoberto autorizado pode ser efetivamente muito útil, fazer face a despesas inesperadas, mas deve ser utilizada com ponderação, uma vez que a sua utilização não é gratuita e, portanto, pode ter aqui os juros desta conta. Quando o saldo da conta estiver negativo, são contabilizados juros, sendo taxas de juros semelhantes às dos cartões de crédito. Depois, terem a intenção também que o valor que for depositado na conta, qualquer ele, enquanto houver aqui um saldo negativo, é imediatamente retirado para pagar o capital utilizado, que estava efetivamente em valor negativo, e se não houver aqui rigor e gestão nesta conta, facilmente se pode chegar a uma espiral de endividamento. Portanto, em termos práticos, se o consumidor utilizar a totalidade do descoberto no mês, ao receber o vencimento ou a pensão, vai ficar com a conta a zeros. Por isso, muito cuidado na utilização deste descoberto bancário. Para qualquer dúvida, para qualquer informação adicional, já sabem, o Gabinete de Proteção Financeira está disponível. Portanto, podem nos contactar através do 239-841-004 ou através do endereço eletrónico deco.centro@deco.pt. 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
5: É bom saber que escolheu a Antena Livre para ficar consigo no final de mais um dia. Seja muito bem-vindo. Eu sou a Liliana Wá e é muito bom estar aqui consigo.

0: Esta é a Antena Livre, a rádio como você gosta. Muito boa noite, é um prazer tê-lo aí, desse lado.
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0: E porque a música é imprescindível, aqui estou para partilhar algumas consigo esta noite. Seja muito bem-vindo.
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0: E na rádio, como você gosta, grandes canções numa grande noite.
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0: As melhores músicas na sua rádio preferida a tocar comigo. Liliana Wah, como sempre a esta hora. É um prazer, sabia? Muito boa noite.

0: Continuação de uma ótima noite ao som da sua rádio.
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1: Olá a todos. Há uma coisa extraordinária que acontece sempre que a seleção entra em campo no Mundial ou no Europeu. De repente, desaparecem as discussões. Calam-se as provocações. Ficam esquecidas as classificações, as arbitragens, as polémicas, as redes sociais. Hoje não há Benfica, não há Sporting, não há Porto. É curioso como passamos uma época inteira divididos por cores, símbolos e paixões clubísticas. Defendemos os nossos jogadores, criticamos os dos rivais. Discutimos cada lance como se fosse uma questão de vida ou de morte. E depois chega o dia da seleção. O jogador contra era adversário passa a ser um dos nossos. O jogador do rival que normalmente detestamos transforma-se no nosso herói. É talvez um dos fenómenos sociais mais bonitos do desporto. Durante 90 minutos, o país encontra um ponto de encontro. Na café da esquina, na sala de casa, no local de trabalho ou numa praça cheia de ecrãs gigantes. Ninguém pergunta qual é o clube do vizinho. Num tempo em que parece cada vez mais difícil encontrar algo que una milhões de pessoas, a seleção continua a fazê-lo. Consegue transformar rivais em belos companheiros. Hoje, Portugal vai parar às 18. Mais logo, o árbitro vai apitar para o início do jogo. E por algumas horas seremos apenas uma coisa. Não vamos ser benfiquistas, nem sportinguistas, nem portistas. Vamos ser amigos e companheiros de bancada. E talvez seja por isso que os jogos da seleção sejam tão importantes. Não pelos resultados, mas pelo milagre, pela realidade de uma sociedade cada vez mais egoísta e rival se unir sem reservas à volta da equipa que leva as cores da nossa bandeira. Hoje vamos ser heróis do mar e vamos esperar que aqueles bravos heróis tragam o caneco para Portugal. Força Portugal, vamos a eles. Até à próxima.
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4: E a sua banda sonora no final de mais um dia é escolhida por mim. Obrigado por estar desse lado, ligado com a sua rádio.

0: E as grandes músicas nunca param de tocar na rádio como você gosta. Seja muito bem-vindo à sua rádio.
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0: E na rádio, como você gosta, as melhores canções não param de tocar. Seja muito bem-vindo.
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0: E ao som de grandes músicas, continuamos ligados na rádio como você gosta.
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0: E se quiser partilhar comigo o que fez hoje durante o dia, então deixe-me uma mensagem na página de Facebook da Antena Livre. Eu vou ficar à espera. E, entretanto, dou-lhe mais uma grande canção.

0: Por aqui não param de tocar as músicas como você gosta. É bom saber que está com a Antena Livre.
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1: Informação com o jornalista Jerónimo Belo Jorge.
2: A Guarda Nacional Republicana alertou esta quarta-feira para crescentes esquemas de burla por parte de redes criminosas relacionadas com o Mundial de 2026 de futebol, envolvendo bilhetes e cadernetas de cromos. Por exemplo, a nível global foram já identificadas mais de 13 mil domínios temáticos FIFA registados entre janeiro e maio de 2026, dos quais aproximadamente 8,8% apresentam características maliciosas ou suspeitas, registando-se um aumento acentuado na criação entre os meses de março e maio, pode ler-se no comunicado. Segundo a GNR, o modus operandi passa por criar um falso sentimento de urgência, levando a vítima a acreditar que tem de agir imediatamente para não perder a oportunidade exclusiva, fazer-se passar por entidades legítimas, criando páginas e mensagens que parecem autênticas e ainda tentar obter dinheiro ou dados pessoais bancários. A GNR diz ter registro de 6 participações por burlas relacionadas com a aquisição de cromos do Mundial FIFA 2026, feitos através de sites fraudulentos e de plataformas de redes sociais, confirmando que esta ameaça se encontra ativa mesmo antes do início da competição. A Associação das Vítimas do Incêndio de Pedrógão Grande, criada na sequência dos fogos de junho de 2017, que provocaram dezenas de mortos e centenas de feridos, presta hoje homenagem às vítimas. Domingo, esta associação promove uma caminhada a renascer, com saída às 9:30 da manhã da sede da associação. Os incêndios que deflagraram a 17 de junho de 2017 em Pedrógão Grande e que lastraram a concelhos vizinhos, provocaram a morte a 66 pessoas, além de ferimentos a 253 populares, 7 dos quais graves. Os fogos destruíram cerca de meio milhar de casas e 50 empresas. 22 municípios afetados pelo mau tempo que vão gerir operações integradas de gestão da paisagem 2.0 recebem nos próximos dias 30 milhões de euros. O anúncio foi feito pelo secretário de Estado das Florestas, Rui Ladeira, numa deslocação à Mata Nacional de Leiria, na Marinha Grande, para ver os trabalhos de remoção de material lenhoso. O governante explicou que há 22 OIGPs aprovadas, de igual número de municípios, a que se vão somar numa segunda fase mais 4. Na região, o ICNF atribuiu ao IGPs 2.0 a Ourém, Tomar Ferreira do Zezer e Vila de Rei, e nestas 4 da segunda fase está também o Conselho de Missão.
3: Nos recursos de 40 milhões de euros que nós, no âmbito da tempestade Christine, colocámos à disposição na estratégia com os municípios enquanto entidades gestoras, vamos disponibilizar em muito curto espaço de tempo, próximos dias, cerca de 30 milhões de euros para fazer face às despesas, até aqui que têm elegibilidade, enquadramento e daquilo que é necessário fazer. Os municípios estão a ser dotados com recursos, têm os recursos próprios, podem contratar para este apoio, mas também o ICNF está a monitorizar e a apoiar naquilo, em toda esta condução de validação, verificação, normas, normativos, transversais a todos eles, para que tudo isto seja conduzido de forma justa, para que os dinheiros e os recursos públicos sejam entregues com toda a segurança e a fiabilidade. É esse o nosso propósito.
2: Segundo Rui Ladeira, vão ser os municípios deste bolo de 40 milhões de euros que vão tirar uma fatia para pagar aos proprietários o apoio entre 1.000 e 1.500 euros por hectare para retirar madeira acumulada nos terrenos. O ministro da Reforma do Estado, Gonçalo Matias, considerou que a competitividade económica dos países já não depende só da fiscalidade, das infraestruturas ou do acesso ao capital, sendo central a qualidade das instituições públicas. Hoje, a competição geopolítica intensificou-se, a inovação tecnológica acelera a um ritmo sem precedentes e, neste contexto, a qualidade das instituições públicas tornou-se num ativo estratégico.
4: A qualidade das instituições públicas tornou-se um ativo estratégico. A competitividade já não é apenas determinada pela fiscalidade, pelas infraestruturas ou pelo acesso ao capital, depende cada vez mais da capacidade dos governos para tomar decisões de forma eficiente, garantindo visibilidade regulatória, criar um ambiente de inovação. Portanto, a parte fiscal é importante, mas não é única. Igual é importante é a capacidade das instituições para manterem a sua legitimidade e confiança pública enquanto se adaptam a um mundo em rápida mudança.
2: Igualmente importante é a capacidade das instituições de manterem a sua legitimidade e a confiança pública enquanto se adaptam a um mundo em rápida mudança. As eleições para as federações do Partido Socialista decorrem esta sexta-feira e sábado, as primeiras José Luís Carneiro como líder, com disputa em 5 delas e candidato único nas restantes 14, estando garantidas mudanças de liderança em 8 distritais. Segundo a informação adiantada por fonte do Partido Socialista, nas eleições que decorrem nas federações do território continental, Madeira e Açores têm um calendário próprio, há uma capacidade eleitoral de 45.550 militantes. Estas são as primeiras eleições para as distritais, desde que José Luís Carneiro é secretário-geral do Partido Socialista. A maioria das 19 federações tem eleições já sexta-feira, ficando para sábado apenas o Algarve, Braga, Coimbra, Porto e Viseu. Braga, Bragança, Coimbra, Vila Real e Viseu são as únicas federações nas quais há disputa entre mais do que um candidato, sendo que nas restantes 14, certo, será o vencedor, já que se trata de uma candidatura única. Na Federação de Santarém, Hugo Costa repete a candidatura à liderança da distrital. A Turismo do Centro de Portugal conquistou 2 galardões mais importantes atribuídos para os expositores presentes na maior feira de turismo do país, a Bolsa de Turismo de Lisboa. O stand da Turismo do Centro de Portugal foi distinguido com o prémio do júri e com o prémio stand de inovação, reconhecimento que sublinham a qualidade, criatividade e capacidade diferenciadora da presença da entidade na edição deste ano da BTL. A cerimónia, que decorreu na Fields, premiou outra representação da região centro, o stand do município da Covilhã, foi distinguido com o prémio Stand Sustentabilidade, reforçando o protagonismo que o Centro de Portugal assumiu na edição de 2026 desta feira. Para Rui Ventura, presidente da Turismo do Centro de Portugal, estas distinções representam o reconhecimento do trabalho desenvolvido em parceria por toda a região. Os prémios são, antes de mais, um reconhecimento coletivo do trabalho que temos vindo a desenvolver em conjunto com os municípios, empresas e agentes turísticos, aí todos os parceiros que ajudam diariamente a afirmar o Centro de Portugal. O verão vai chegar domingo às 9:15 da manhã. As temperaturas essas vão começar a subir no sábado, sendo provável que se mantenham muito elevadas na próxima semana. A confirmar-se o cenário, segundo a meteorologista Maria João Frada, é provável que o IPMA venha a emitir aviso de tempo quente para os distritos no fim de semana, podendo ser alargado gradualmente a todo Portugal continental a partir de segunda-feira.
5: Depois, em princípio, e é um cenário bastante provável, porque os modelos já vêm a apontar para esse cenário já há alguns dias e com... Portanto, as soluções têm vindo a convergir para isso, para esse cenário, que é a partir do dia 20 de sábado, começa a haver uma subida de temperatura, aí que será mais significativa, e é provável que se prolongue durante parte da próxima semana, pelo menos, ainda falta bastante tempo, mas se for assim é provável que o IPMA vai emitir, é muito provável aliás, que o IPMA vai medir avisos de tempo quente em grande parte dos distritos, não necessariamente em todos os distritos logo no dia 20.
2: Maria João Frada adiantou ainda que no domingo, dia em que começa o verão, estão previstas na generalidade do território temperaturas entre os 31 e 35, 36 graus Celsius e nas regiões do interior do Vale do Tejo e parte mais interior do Alentejo podem mesmo chegar aos 40 graus. Esta quinta-feira vamos ter temperaturas máximas de 30 graus em Tomar e Vila de Rei, 31 em Vila Nova da Barquinha, 32 em Constância, em Troncamento de Sardual e Torres Novas, 33 em Santarém e Abrantes e Mação. É um dia com céu pouco nublado ou limpo e durante a tarde pode haver aumento de nebulosidade e pode haver trovoadas que podem ser acompanhadas por aguaceiros. É tudo quanto a notícias, fique por aí que fica bem, continuação de uma ótima noite.
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4: Hoje, a equipa reúne-se para conversar em conjunto consigo sobre o tema do sobrenatural.

0: houve uma altura da minha vida em que me interessei bastante por estes temas, principalmente porque comigo se passaram várias coisas estranhas e difíceis de explicar. Então li muito sobre maçonaria, a cabala e a tradição judaica, espiritualismo. Li também um livro que eu gostei muito, do Oscar Quevedo, que se chamava A Face Oculta da Mente e que fala sobre telepatia. E então, nesse livro, refere-se que foram feitas diversas experiências com pessoas em submarinos, mesmo que em continentes diferentes, e as probabilidades de adivinhar o pensamento à distância eram muito acima da média, o que provava que a telepatia realmente existe. Chega-se também à conclusão nesse livro que a telepatia funciona melhor entre pessoas da mesma família. Quando há uma relação entre as pessoas, é mais fácil dela ocorrer. Depois, não podíamos falar em sobrenatural sem falar nas bruxas e nas wiccas. Eu lembro-me das conhecidas bruxas da banda desenhada, a Maga Patológica e a Madame Min, que eu acho que muitas pessoas conhecem e que eram tão engraçadas. Mas, na realidade, eu acho que existem as wiccas, que são bruxas boas e que praticam rituais com os quatro elementos e com os quatro pontos cardeais. Depois, existem bruxas que eu acho que já não são tão recomendáveis, que desenham pentagramas e que fazem coisas malignas. Estão muito associadas a velas de diversas cores. As cores das velas também têm a sua simbologia. Devo dizer que um local comum para serem praticados estes rituais é na Serra de Sintra. Se calhar muitos de nós já ouviram falar. Depois, uma curiosidade, não sei se sabem, mas ouvi uma vez na rádio que somos um país que recorre muito ao oculto e à astrologia. Há uma grande percentagem de pessoas interessadas por estes temas. Como a minha amiga e colega Sara referiu, existe o professor Mamadou e muitos outros do género que fazem trabalhos fortes, amarra, desamarra, e que tem a sua freguesia. E temos também muitas figuras públicas que recorrem aos astrólogos antes de tomarem decisões importantes na vida. Depois, ainda a propósito daquilo que o nosso colega intelectual referiu, queria também acrescentar que Machu Picchu também ainda é um enigma. Era um local de mulheres e ninguém sabe como é que foi construído e porque é que terminou. Também continua a ser um mistério. Pronto, tudo isto para dizer que devemos manter a mente aberta a estas coisas, que realmente a vida não é só feita de coisas palpáveis e concretas e que a gente sabe explicar e que estão no nosso entender. Há coisas para além disso, há coisas mais abstratas, menos concretas, que nos podem deixar a pensar e a refletir, mas que não devemos negar.
1: O sobrenatural é um tema que para mim é algo paranormal, que muitas vezes são experiências sem igual. Lembro-me até de uma tarde de verão em que chegava à casa de um jogo de voleibol de praia. Sabia que os pais não estavam em casa, mas assim que abro a porta, eu sentia uma presença estranha no meio da escuridão. O ambiente silencioso, mas ao mesmo tempo pesado, como se eu estivesse a ser observado. Os interruptores que funcionavam intermitentemente não me deixavam descansado. Ora esta. Fiquei reticente. Questionei-me. O que saberia de passar? À medida que me aproximava, ouvia barulhos. Bzz, bloc, bzz, bloc, bzz, bloc, bzz, bloc. Comecei a sentir os pés molhados, mas mais aterrorizado fiquei, pois nunca na minha vida algo assim presenciei. Perdido no pânico e na coragem, procurei a lanterna. Foi assim que me deparei. Bloco, eram gotas que caíam do lava-louças. Bzz, era o secador a funcionar. Mas o chão molhado, nunca saberei explicar.
2: No sobrenatural, o que eu acho mais irónico é que ele abrange as várias realidades que existem. Mesmo no futebol, há um de reparar que antes de entrar em jogo, os jogadores benzem-se. Isso mostra um certo receio, uma certa ansiedade e uma certa vontade de ganhar ou de fazer o melhor possível. Obrigado.
3: Então, no sobrenatural existem vários tipos de psicoses, umas melhores, outras piores. Eu vivia num mundo sobrenatural e tive experiências boas e más, mas pedi a Deus que me ajudasse. Também agradeço aos psicólogos, à igreja, por estar aqui com saúde, para ajudar aqui na Rádio Aurora.
4: Estão a crescer os casos de ocultismo e de cultos satânicos no mundo, e entre os jovens principalmente, penso eu, que já vi escrito em algum lugar. E o Papa reuniu ou vai reunir com exorcistas no Vaticano para discutir o assunto. O ocultismo é perigoso e não se deve mexer com isso, porque pode ter consequências nefastas para a nossa alma.
5: O sobrenatural, desde o princípio da espécie humana, é uma fonte de, enfim, racional, de tentar, enfim, atribuir algo para além da natureza visível, seja ela humana, seja ela, enfim, dos seres vivos, para além do ser humano. É uma tentativa de tentar racionalizar fenómenos que muitas vezes, por muito que nós tentemos, não conseguimos explicar. O sobrenatural é algo que já está presente, por exemplo, na adoração aos deuses, sejam eles os deuses egípcios, os deuses pagãos, os deuses gregos, os deuses romanos, os deuses hindus, enfim, os deuses de inúmeras religiões que existiram na antiguidade e que hoje em dia continuam a existir em todo o mundo. Ou seja, certas coisas que, por muito que nós tentemos, ainda não conseguimos arranjar explicação. Sobretudo nos tempos antigos, em que a informação era muito pouco, enfim, partilhada entre as pessoas, porque maioritariamente o ser humano vivia em cavernas e, sobretudo, muito isolado na natureza. Muitas vezes, para explicar o aparecimento de chuvas intensas, para explicar o aparecimento, por exemplo, do fogo, embora tenha sido o ser humano, digamos, a descobrir como fazer fogo. Os deuses eram uma explicação, digamos assim, sobrenatural, era uma explicação conveniente para tentar explicar fenómenos que eram inexplicáveis. E, de certa forma, o sobrenatural também é um fenómeno que reflete o espírito do ser humano. Porque o ser humano, é verdade que hoje em dia, com a evolução que sofreu nos últimos séculos e sobretudo nos últimos dois séculos, cada vez mais pode utilizar a razão em vez de, por assim dizer, usar mais as emoções e aquilo que é inexplicável para tentar explicar por outras vias, sem ser as científicas, certos fenómenos. Mas, apesar de tudo isso, a espiritualidade, o espírito do ser humano continua a ser um fator importante e que existe muito dentro de nós. O mundo ainda se pode, por assim dizer, explicar, por exemplo, as guerras que hoje em dia ocorrem, e tal, Deus, por assim dizer, guerras por Deus, ou, enfim, por outras divinidades, que às vezes justificam o começar de guerras ou o prolongar de guerras, ou até mesmo o fim delas. Por isso, quanto a mim, o que tenho a dizer mais sobre o sobrenatural é que, por muitas voltas que se deem, por muitos avanços científicos, tecnológicos, sociais, culturais, económicos, o sobrenatural vai estar sempre presente na essência do ser humano. Porque enquanto o ser humano tiver espírito, o sobrenatural vai existir sempre.
2: O sobrenatural muitas vezes é referido como uma coisa maléfica, maligna, mas muitas vezes também tem uma explicação científica. Por exemplo, há três séculos atrás, haviam pessoas que punham uma panela ao lume fechada com uma tampa em cima, e essa panela cheia de água começava a transbordar e a, com o vapor a saltar a panela para cima, a tampa da panela para cima. Há quem dizia que aquilo era obra do diabo, era uma conspiração maligna, era algo que estava por trás de uma força do mal que fazia a tampa mover-se. Mas houve também pessoas que viram aquilo de uma forma científica, ou seja, que aquela tampa movia-se por alguma razão de ser. E decidiram, nomeadamente James Watt, o engenheiro da época, decidiu ver que aquilo tratava-se de uma força motriz, já que se a panela com água a ferver empurrava a tampa para cima, esta punha-se em movimento. Assim, decidiu que criar uma caldeira alimentada à lenha, junto com umas pás e a um êmbolo, o qual criava o impulso de movimento. E esse mesmo cientista criou, James Watt, criou o primeiro comboio da história. Ou seja, algo que era visto como, por muitas pessoas como malífico, maligno, maléfico, veio-se a tornar algo científico com uma boa ideia para a criação do novo meio de transporte, que veio a solucionar muitos problemas que existiam na época.
3: Quando era mais nova, vivia num mundo um pouco sobrenatural. Então, refugiava-me no álcool e sentia-me melhor, sentia-me mais calma, sentia-me melhor. Vivia num mundo sobrenatural.
4: Aconteceu algumas coisas sobrenaturais na minha família. Tenho muitas histórias de bruxos e bruxas, também pessoas que conheço, não só na minha família. E de outras coisas também. Lembro-me da minha avó dizer que tinha visto um OVNI a passar no céu de Caneças, de onde somos. Para além disso, aqui há uns anos fui para a RTP trabalhar e já sabia anteriormente que iria para lá um dia qualquer trabalhar. Entrei num curso de administrativa e escolheram um estágio precisamente para a RTP, para uma empresa que trabalhava para a RTP, mas o local de trabalho era a RTP. Atribuo isso a eu rezar o rosário todos os dias. E depois deixei de rezar tanto e saí de lá. Mas a fé católica é algo que resulta mesmo e é o mais seguro.
6: Sobrenatural, para mim, acho que é uma sobração, um fantasma ou uma sombra que a gente vê. Eu já assisti a isso. Enquanto meu pai morreu, passado 15 dias, vi um vulto. E eu disse assim, será que é algo sobrenatural que eu vi? E não é a primeira vez, na casa da minha tia também vi.
7: Ricardo Mendes, se eu tenho ouvido aqui a referir, o paranormal refere-se a fenómenos, forças ou seres fora do natural ou das leis científicas. Felizmente nunca tive casos desses na minha vida. Mas compreendo que eles existem pelos comentários que outras pessoas fazem.
8: Olá, eu sou a Sara. Queria partilhar que, para mim, o sobrenatural tem lugar na vida terrena e tem lugar na vida espiritual. Considero que Deus é só um, assim como a fé é só uma, é individual. Qualquer religião, seja católica, seja evangélica, seja o budismo, seja a religião hindu, são meros fragmentos do todo e do paradigma chamado Deus. Uma definição de sobrenatural pode ser factos que não têm explicação real. No entanto, existem fenómenos extrasensoriais que justificam o sobrenatural. Exemplo, rituais satânicos, como à porta da minha rua já chegaram a pôr velas, limões, arruda, um monte de coisas assim esquisitas do além, digamos, do sobrenatural. Eu não acredito nesse efeito, no efeito sobrenatural, e não acredito nesse efeito sobre mim. Exemplo, o professor Mamadou, o professor Chicaí, ou por aí. Eu digo sempre, olha, comigo não resulta, pode tentar ao mesmo. Ah, mas fica o papel. Eu não vou usar o papel, eu não vou crer no que o senhor está a querer dizer. E mesmo o próprio Mamadou já chegou perto de mim com o tiquê, parece o tiquê das senhas do almoço. E então é um tiquinho a dizer, professor Mamadou, professor mestre vidente, efeitos reais no mundo irreal e por aí. Eu gostava só de deixar uma questão no ar, que é se acham que o sobrenatural devia ser legalizado. A meu ver, devia. Devia, porque muita gente que recorre à bruxaria esconde em casa, finge que não tem bruxaria em casa e que não pratica e que não vai à bruxa. Então eu acho que elas iam ser legalizadas não só pela tabela de preços, como pela tabela de valores de acréscimo que trazem a quem recebe o papelinho e a quem telefona para o professor Mamadou. Legalizamos ou não o sobrenatural?
9: Eu queria referir, por exemplo, que o Harry Potter, que é muito giro, o Harry Potter e a Fênix Renascida, é um livro giríssimo. Leiam o Harry Potter, vejam os filmes. Ele era acreditado na magia e há um nome que não se pode dizer, não se pode pronunciar o nome. E há crianças e adolescentes que ainda acreditam. E então, as minhas sobrinhas foram admitidas na escola de Hogwarts porque fizeram a carta e foi tão giro. E dizer também que, mesmo que não seja real, é tão bonito, e a história sobrenatural, porque a J.K. Rowling, que é a autora do Harry Potter, baseou-se em fatos reais que ela tinha visto no Porto, que cá esteve em Portugal.
10: Há para histórias que são flagrantes sobre o sobrenatural. As fantásticas estátuas da Ilha da Páscoa, com os olhos contemplados estranhamente o mar, enterradas pela terra adentro, são 900 e tal numa ilha vulcânica, foram descobertas no século, né, nos primeiros anos do século XVIII por uma tripulação holandesa. Tinham três tipos de indígenas, uns brancos ruivos, outros morenos e outros avermelhados. Onde é que estava a matéria-prima necessária para, numa ilha a 3 mil quilómetros do Chile, os possíveis operários construírem essas estátuas? Onde é que estava a matéria-prima? Os mapas de Tiri Reis é outro caso flagrante. Onde é que havia os avanços técnicos e a tecnologia suficiente, os ensinamentos cartográficos suficientes e modernos, modernizados, para desenharem mapas com a precisão dos mapas de contemporâneos? Finalmente, terceira história dos mapas de Tiri Reis. O candelabro dos Andes é um geoglífico, um desenho de um candelabro ao pé de Nazca, no Peru, em que é gigantesco e desenhado com uma precisão, e no entanto tem mais de 2500 anos de duração, de tempo. E onde é que estavam os meios técnicos necessários para que se construísse esse candelabro nos próprios Andes? Onde é que estavam os ensinamentos técnicos para isso? Na altura eram ausentes. Aconselho de um colega meu à minha esquerda, que é um excelente intelectual, posso lhe dizer que não se descarta a hipótese de serem construídos por extraterrestres.
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1: Quando eu era pequenino, tinha 6 anos, eu via a minha bisavó morta no sofá da sala. É uma coisa muito estranha, porque o caixão dela esteve na sala, na nossa sala, durante alguns dias. E eu mesmo dela depois de morta, eu via depois de morta sentada no cadeirão da sala. Depois outras coisas estranhas. Eu, há uns anos atrás, adivinhei a morte de algumas pessoas minhas conhecidas e também chamavam-me o Bruce e a Macália não gostava do Pli porque achavam que eu tinha contato com os mortos, o que não é verdade. É da minha doença, penso eu, e também dizer que o sobrenatural também pode ser Deus, e Deus Nosso Senhor acompanha-me porque eu sou católico e acredito em Deus, mas dizer que também no sobrenatural eu previ, foi estranho porque previ coisas que aconteceram, uma coisa muito esquisita, não sei explicar porquê, mas previ coisas que aconteceram e aconteceram mesmo. Queria dizer também que às vezes sinto a presença do meu pai, ou a presença da minha mãe, ou a presença da minha avó em minha casa. Eles já me faleceram, mas sinto a presença deles. Não sei se isto é real, se não é, se é imaginário, mas é o que eu sinto.
2: A definição de sobrenatural que eu tenho, estudei essa definição, é o conjunto dos factos ou fenómenos que talvez transcendam as leis da natureza e a normalidade psicológica para a qual ainda não há explicação científica. Ora bem, eu agora vou ser breve. Vou contar a história de um sortilégio durante o mês de outubro de 1977 que se passou comigo. No dia 1 de outubro eu urinei para a retrete e a urina saiu castanha escura. Os meus pais viram logo que era hepatite. Comecei a ter visitas de um médico de clínica geral, tiraram-me os remédios psiquiátricos e eu durante o mês não consegui dormir. Estive em possessão. As noites foram brancas, ou seja, sem pegar olho. As alcativas tinham um cheiro esquisito e estranho e porco, apesar de serem lavadas regularmente. As paredes da minha casa empalideceram. Na rua havia um silêncio tenebroso. E era como eu pressentia uma espécie de um espírito demoníaco que tinha-me invadido a casa. E, portanto, vi logo que havia ali interferência do sobrenatural sobre a minha vida, que até então tinha sido normal. Um mês depois, no dia 1 de novembro, a hepatite desapareceu. Voltei a tomar os remédios psiquiátricos. As noites deixaram de ser de insónias. E eu passei a tomar os remédios e voltei a dormir.
3: Quando a urze tinge a terra, em ti desatam a arder as últimas sarças e a febre desaparece. De olhos abertos, reclinado para a caixa que esconde o nascimento de todos os males, convocarás o rumor do firmamento, o orvalho do mar preso nas asas dos pássaros, e o canto soltar-se-á para te conduzir através do que de ti já esqueceste. Tu, fantasma portador de segredos, redemoinho de poeira, descerás sobre a cabeça daquele que acredita na leveza do corpo e no desmoronamento da alma. Beberás os séculos no caule do cardo de ouro, e na areia das palavras acordarás a voz de remotas criaturas. O vento, esse zumbido interior, perseguir-te-á sempre. E a umidade noturna dos musgos fecundará o tronco da árvore. Dele interromperão os sinais de sageza. Prepara-te. Prepara-te para os pavores da vida terrena e os receios da vida eterna. Isto vi eu em cena na bola de cristal do Alberto.
4: Então, a propósito do tema sobrenatural, ocorreram algumas ideias que gostava de partilhar com vocês. O sobrenatural é algo que nos transcende, que a gente não compreende. É extraordinário e fora do normal. O que não quer dizer que não aconteça, nem que seja uma invenção da nossa cabeça. Às vezes dão-se mesmo fenómenos estranhos e difíceis de explicar, até na nossa vida. Isto não é sinónimo de estarmos a inventar. Eu, pessoalmente, acho que tive uma experiência bem diferente do usual, que não tem credibilidade, pois é vista à luz de uma doença mental, mas que foi mesmo realidade. Durante vários anos e repetidamente, deram-se coisas excepcionais no meu caminho, algumas fenomenais e sensacionais, e parecia que tinha poderes especiais. No entanto, tais eram as suas características e a sua frequência que eu me sentia confusa e baralhada. Mas tinha Deus como um amigo que estava sempre comigo. Li muito para tentar perceber o que se passava comigo, mas muito ficou por entender. Eu sei que parece impossível, mas a vida pode ser incrível. E não era só eu que via, mas tanta gente que também se apercebia do que me sucedia. Acabei por ser internada e da minha história ninguém quis saber nada, quando seria tão fácil de constatar e de provar. Bastou muito poucas palavras referir para me darem um diagnóstico psiquiátrico e para o internamento seguir. E a partir daí veio a descredibilidade completa em relação à minha realidade. Na minha opinião, foi uma incontestável precipitação e um pleno desacreditar sem qualquer razão. Como se diz, não nega à partida uma ciência que desconhece. Infelizmente, não é assim que acontece. Devemos, pois, a mente aberta ter para o que der e vier e ao diferente receptivo ser. O sobrenatural não é usual, mas pode-se dar. Por isso, nele devemos ousar acreditar, mesmo que não o consigamos explicar. Para mim, existem fenómenos assim, e não é por nunca o termos vivido que devemos pôr em causa o facto de terem acontecido. A meu ver, qualquer um de nós, em determinada altura da vida, com o sobrenatural se pode deparar. Por isso, não o devemos negar nem subvalorizar. Ao contrário, devemos o considerar e um espaço para ele dar. Eu não acredito em bruxas, mas que lá há, há.
3: Não precisamos de ser casa para sermos assombrados.
5: E chegamos ao fim de mais um programa da Rádio Aurora Outra Voz. Até para a semana.
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7: Desejo-lhe uma boa viagem, um bom trabalho, sempre bem acompanhado aqui com a melhor música da Antena Livre. Tenha uma grande noite.
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7: Esta é a Rádio Como Você Gosta, com grandes canções, sempre pela madrugada fora. Muito boa noite, seja muito bem-vindo.

0: grandes canções, sempre a tocar aqui na rádio como você gosta. Eu sou o Miguel Gonçalves e desejo-lhe uma grande noite.
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2: E assim vão acontecendo estas noites fantásticas da Antena Livre, sempre lado a lado com a melhor música. Miguel Gonçalves, consigo aqui mesmo e já de seguida, não perca. Esta é espetacular.